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1: 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Digo-lhe que a imaginação cria a realidade e peço-lhe que imagine um estado, qualquer estado, que implicaria a realização do seu desejo. Realmente não importa o que os outros pensam, é o que você pensa que importa para você. Se você cria uma cena que implica a realização de seu desejo e permanece nela até ter uma convicção interior de que é real, o que importa o que outra pessoa pensa? No livro de Habacuque, que significa abraçar, o profeta fala ao Senhor como: Tu que tens olhos mais puros do que para contemplar o mal. Em seguida, ele faz a seguinte pergunta: Por que você fica em silêncio quando o ímpio engole o justo? Vou ficar na torre de vigia para ver e ouvir o que as pessoas me dizem e o que eu responderei. Agora o Senhor fala dizendo: Escreve bem a visão nas tábuas para aquele que correr a leia, pois a visão tem sua própria hora designada. Amadurece e floresce. Se demorar, então espere, pois é certo e não será tarde. Existem aqueles que tentam apressar tudo. Eles tentam forçar o nascimento desde a concepção, mas isso não pode ser feito. Há muitas experiências não registradas nas Escrituras e não estou aqui para julgar ninguém se eles experimentaram as Escrituras ou não. Mas sei por experiência própria que, neste nível, se você se atrever a assumir que é o que deseja ser, sua convicção interior, seu sentimento de certeza o fará acontecer. Quando você abraça o estado desejado, você assume sua fecundação e seu cumprimento tem sua própria hora marcada. Ele vai amadurecer e florescer. Se o estado é lento em se objetificar, espere, pois é certo e não chegará tarde. Sei que quando me disseram que não poderia sair da ilha de Barbados por pelo menos 6 meses e desejava partir imediatamente, presumi que estava subindo a prancha do navio. Senti a umidade da amurada e provei o ar salgado do mar, com a certeza de que partiria para a América. Tornei aquela prancha tão real que nem tinha quebrado o feitiço quando o telefone tocou e me ofereceram passagem para a semana seguinte. Embora me tivessem dito que estava no final de uma lista de mais de 2.000 nomes, minha família e eu fomos escolhidos para embarcar naquele navio. Portanto, sei que a verdade de qualquer conceito é conhecida pelo sentimento de uma certeza, um conhecimento peculiar de que é verdade. Você pode levar esse mesmo conceito a todos os níveis do seu ser, pois qualquer desejo é um conceito. Você pode entrar em qualquer desejo e expressá-lo. Não pergunte a ninguém se você tem direito a isso ou se fez isso. Só você sabe o que fez. Aconteceu com você. Agora espere pela visão, a realização do desejo, pois ela tem sua própria hora marcada. Ela amadurece, ela floresce. Se parece longo, espere, pois é certo e não será tarde. Voltando ao quadro geral da ressurreição de Deus no homem, voltemos ao livro do Êxodo, onde nos é dito: O tempo que o povo de Israel habitou no Egito foi 430 anos, e no final de 430 anos, naquele mesmo dia, todas as hostes do Senhor partiram do Egito. Foi uma noite de vigília do Senhor. Então Moisés é instruído a manter essa noite na memória. A Escritura ensina um mistério grande. De fato, é o mistério de nossa religião. A palavra mistério é definida como uma verdade religiosa revelada por Deus que o homem não pode descobrir apenas pela razão. Aqui está uma doutrina da verdade revelada. Somos informados no capítulo 15 de Gênesis que você e seus descendentes serão escravizados por 400 anos. Agora o número 400 é a 22ª letra do alfabeto hebraico, cujo símbolo é a cruz. Seu corpo de crenças é a cruz conhecida como 400 anos. Enquanto você a usa, você está escravizado em uma terra que não é sua. Mas no final, você será trazido para fora com grandes posses. No capítulo 12 de Êxodo, 30 anos foram adicionados aos 400 anos. E no Novo Testamento é dito que Jesus começou seu ministério quando tinha cerca de 30 anos de idade. Neste mundo você está escravizado e aqui você permanece fazendo sua parte até ser abraçado, engravidado e 30 anos depois, Cristo nasce em você e suas provocações e tribulações terminam. Portanto, 400 anos não significa anos, mas 30 sim. 400 registros, a duração que Blake chama de 6.000 ou 8.500 anos. Chame do que quiser, é o período de tempo que o homem desempenha sua parte neste mundo. Enquanto chega o momento em que, como o homem, você é selecionado, chamado e abraçado e recebe a ordem de ficar de guarda. Pois o signo tem seu próprio tempo determinado para amadurecer e florescer. E esse tempo é 30 anos. Meu amigo Ben não se lembra do abraço, mas eu me lembro bem. Foi em 1929. Eu estava totalmente ciente do abraço, assim como estava totalmente ciente de seu cumprimento em 1959. Então, posso contar a qualquer pessoa, por experiência própria, como isso acontece, mas não posso dizer quando. Se você não consegue se lembrar o abraço, só depois da fecundação posso profetizar sobre o que e quando essas coisas acontecerão. Mas eu sei que a lei de Deus reflete todo o caminho até este mundo de César. Não sei quanto tempo leva para cada ovo chocar em um ninho, mas sei que cada um vai chocar em seu próprio tempo. E assim é como uma suposição. Se desejo ser rico, posso não saber quanto tempo levarei para chegar à convicção de que possuo uma grande riqueza. Mas quando sinto que a riqueza é minha, concebi. A concepção é o meu fim. O intervalo de tempo entre meu desejo e sua concepção depende inteiramente de minha convicção interior de que foi realizado. Um cavalo leva 12 meses, uma vaca 9 meses, uma galinha 21 dias, então há intervalos de tempo, mas se resume ao simples fato de que a verdade sobre cada conceito é conhecida pelo sentimento de sua certeza. Quando você sabe disso, nada pode perturbar sua sabedoria. No meu caso, ao sentir a prancha de embarque sob meus pés e a névoa salgada na amurada do navio em Barbados, o telefone tocou e a passagem era minha. Houve outras ocasiões em que demorou mais. Infelizmente, não mantemos uma conta para ver quanto tempo leva para acontecer depois de termos feito isso. Mas um conceito é um ovo e permanece assim até ser ocupado. Ocupe seu desejo. Sinta a sua certeza e você poderá profetizar seu cumprimento. Embora eu soubesse o que seria disso, mantive um registro do que me aconteceu em 1929. Então, quando nasci de cima e cresci de dentro de mim mesmo em 1959, olhei para trás e descobri que eram 30 anos. Descobri que Jesus começou seu ministério quando tinha 30 anos de idade. E que Israel fez seu êxodo 30 anos depois dos 400 registrados em Gênesis. Vamos celebrar esse êxodo em um futuro imediato como a Páscoa. Um dia para manter na memória para sempre. Pois esta é uma noite de vigília do Senhor. Neste dia o Senhor trará todo o exército de Israel para fora da terra do Egito. E eles sairão um por um. Portanto, se alguém me conta uma história que não faz parte da minha experiência, não posso confirmar ou negar. Só sei que minhas experiências são semelhantes às Escrituras. Mas eu digo a você, tudo tem seu tempo determinado, amadurece e floresce. Se o cumprimento parece longo, espere, pois é certo e não chegará tarde. Tudo vem na hora, mas não sabemos o intervalo de tempo porque não registramos a concepção. No meu caso, mantenho um diário. Eu verifico as escrituras para descobrir onde está a passagem que experimentei e registro a data ao lado dela. Agora eu sei quanto tempo levo para cumprir as escrituras. Também sei que, quando se trata do mundo de César, recebi confirmação enquanto estava em silêncio. Eu explodi no momento e, depois de sentir a emoção, sabia que isso tinha que acontecer, mas não sabia quando. Pode ser um dia, uma semana ou um mês. Há 3 semanas, ouvi uma boa notícia para um amigo e hoje recebi a confirmação de que foi concluído. Não vou catalogar esse evento para dizer que o desejo particular é igual a todos os desejos, porque um desejo pode ser tão diferente quanto o ovo de uma galinha do ovo de um elefante. Eu sei, entretanto, que os eventos das escrituras têm períodos de tempo definidos. A escritura se cumpre no tempo de Deus e você não pode atrasá-la ou apressar sua vinda. Uma amiga escreveu-me esta semana dizendo: encontrei-me sentado à mesa a olhar para um lindo prato com um bife cru. Quando ouvi as palavras "come", obedecendo ao comando, ouvi uma voz dizendo: comeste o corpo de Deus. Esta senhora cumpriu os versículos 51 e 56 do capítulo 6 do livro de João. A minha carne é o pão da vida. Quem come tem a vida eterna. Ela comeu completamente o corpo da verdade revelada e a vida eterna agora é dela. Não posso dizer quando ela será chamada, mas ela aceitou a verdade revelada, que é o corpo de Deus. Chegou outra carta contando como essa senhora passou o dia trabalhando nos livros de seu marido. Ela estava tão cansada que, ao adormecer, disse: pai, não posso pegar todos os aspectos do dia e mudá-lo, mas posso imaginar que nunca aconteceu. Então ela começou a criar uma cena que implicaria que todos os problemas do dia foram resolvidos. Quando, do nada, ela viu uma enorme cena de montanhas revestidas de árvores magníficas. Enquanto ela observava, ela descobriu que sua atividade mental fazia as árvores se moverem e que o mundo retratado por fora se ajustou para estar em harmonia com seus pensamentos. Então ela disse: cheguei à conclusão de que meu Deus é um Deus de ação, pois viu o que estava imaginando acontecendo agora. Sinto como se o mundo estivesse se movendo em mim, como se estivesse em uma parada. É assim que Deus vê o homem. Estamos sempre nos ajustando ao seu ser perfeito. Ele está olhando para fora, mas tudo está a acontecer no interior. Esta noite, peço-lhe que pegue o que há de mais fantástico neste mundo e encontre dentro de você uma convicção interior de que é seu. Pois a verdade de qualquer conceito é conhecida pelo sentimento de certeza que essa convicção inspira. Depois de ter esse sentimento interior de certeza, não me peça para confirmá-lo. O que importa o que eu penso? Não fique desiludido se sua experiência não foi a minha. Acredite em si mesmo e confie no seu sentimento interior. Teste a si mesmo e, se funcionar nesse nível, funcionará nas profundezas do seu ser. Se na minha imaginação subo uma prancha de embarque e, ao olhar com saudade para a pequena ilha de Barbados, o telefone toca oferecendo-me a passagem que desejo, não estou influenciando o meu mundo exterior? O telefonema não estava refletindo minha atividade mental? Cheguei a sentir uma certeza peculiar e essa certeza foi sua inspiração. Você sempre pode dizer a verdade de qualquer conceito pelo sentimento de certeza que ele inspira. Quando você imagina ver o mundo como deseja, é inspirado quanto a sua verdade. Não importa o que os outros pensam. Eu não me importo com o que seja. Quando você sabe o que quer, você pode tornar seu desejo tão real, tão natural, que chegará a um sentimento de certeza que nenhum poder no mundo pode impedir. Quando esse sentimento for seu, abandone-o. Não pergunte a ninguém se o que você fez foi certo ou errado. Você fez isso e é tudo o que é necessário. Agora, deixem-me compartilhar a carta que recebi de Benny. Ele disse: amigos meus negros, um homem e sua mulher me convidaram para uma festa. No caminho, paramos na casa deles, onde um grupo de caucasianos, adolescentes, estava a dar uma festa. De repente, meus amigos apareceram na porta, casaco, chapéu nas mãos, e disseram: "Fique e cuide das crianças." Fiquei chocado, mas me virei para olhar para os meninos e meninas, quando, do nada, um rapaz loiro, de olhos azuis e pele clara, veio em minha direção e, quando olhei para ele, soube que era David. Ele me olhou nos olhos e disse: "Eu sei que nosso pai nunca nos deixará." Naquele momento eu conhecia meu filho David, mas também sabia que era o pai de todos eles. Isso foi na quarta-feira. Na sexta-feira seguinte, ao contar essa experiência aos meus amigos, acordei e descobri que estava a sonhar, pois acordei da minha cama. Aqui está a duplicação de um sonho, a confirmação conforme nos foi contado no capítulo 41 do Gênesis. Agora você não pode violar a história das Escrituras. Davi é descrito no capítulo 16 de 1 de Samuel. E você não mudará essa descrição, não importa quem você seja. O menino Jesus não é descrito, pois pode ser negro, rosa, branco ou amarelo. Também não há uma descrição de Jesus, mas direi quem ele é. Ele é o ancião dos dias, conforme descrito nos livros de Daniel e Apocalipse. Quando você vê Davi, ele é o jovem do antigo que ele observa. Beni agora está vestindo uma pele muito escura, mas aos olhos de seu filho Davi, de pele clara, loira e de olhos azuis, Beni é o ancião dos dias, o santo de Israel. Aquele que reconhecemos e chamamos de Beni agora sabe que é o Senhor ressuscitado. Agora direi a ele que no dia 8 de julho ele será dividido em dois de cima a baixo. Eu sei, pois a visão tem sua própria hora marcada. Ela amadurece, ela floresce. Se parece longo, espere, pois é certo e não chegará tarde. Agora o livro de Ezequiel começa. No 30º ano, os céus se abriram e tive visões de Deus. Ezequiel dá a você um dia e um mês sem significado. O importante é que no 30º ano, os céus se abriram e as visões de Deus eram suas. Enquanto eu olhava, eis um vento tempestuoso. Isso é exatamente o que acontece. Um vento sobrenatural vem naquele 30º ano e você nasce do alto, renasce por meio de ressurreição de Jesus Cristo dentre os mortos. Jesus Cristo é o padrão de salvação de Deus enterrado em você. A morte dele, no sentido mais literal, é a sua vida, e a ressurreição dele só é possível depois que ele engravida a si mesmo. Deus o remetendo e o homem o enviando são um. Apaixonando-se por aquele que ele enviou, Deus o engravida. Ele planta sua semente, e que leva 30 anos para germinar, e a sua missão começar. Essa experiência chega ao homem depois que ele carrega sua cruz neste mundo selvagem por milhares de anos. Apesar das coisas horríveis que acontecem no mundo, quando o indivíduo é chamado e abraçado, o que importa o que ele tem que passar antes de acordar? Em um curto período de 30 anos, ele nascerá em uma era totalmente diferente, pois durante esse tempo, ele será tirado desta era e colocado naquela era, a era do reino dos céus. Agora, porque você conhece este conceito, não sinta que é melhor do que outra pessoa. Você é o poder criativo. Suba em sua torre e observe o que Deus dirá e como você responderá. Faça isso presumindo que você é a pessoa que deseja ser e vendo o que viria se sua suposição fosse real. Fique aí até sentir sua certeza, até chegar ao ponto de satisfação, até estar convencido de sua verdade. E embora o mundo possa entrar em colapso ao seu redor, você se tornará o que você supôs ser. No capítulo 21 do livro de João é dito que, se todas as coisas fossem ditas a respeito de Jesus Cristo, o próprio mundo não poderia conter os livros. Portanto, não pense que, porque não tivesse sua experiência, isso não é verdade. Mas não tente me forçar a aceitá-lo. Acredite no que você escolher e siga seu caminho esta noite. Meu padrão seguiu as escrituras completamente, desde o abraço até a descida da pomba. Mas não estou a dizer que é o único caminho. Estou a dizer, no entanto, que você pode ser o homem ou mulher que deseja ser, mas não simplesmente desejando. Você deve fazer um esforço para olhar para o mundo mentalmente e ver que ele reflete seu desejo realizado. E quando isso acontecer, você deve permanecer nesse estado até que alcance a convicção interior de que o que você está vendo, tocando, saboreando, cheirando e ouvindo é verdadeiro. Revestir-se do sentimento de sua realidade e explodir. Faça isso e você estará grávida. E o que você faz depois da gravidez? Nenhuma coisa. Você simplesmente espera que seu nascimento apareça na hora marcada. E vai. Quando você menos esperar, seu desejo se tornará um objeto no mundo para você desfrutar, seja saúde, riqueza ou fama. É assim que funciona a lei de Deus. Agora, para aquele que teve esta experiência outra noite, eu sei que você está ansioso para dar à luz imediatamente, mas o que são 30 anos nesta fabulosa eternidade? Você estava acordado quando aconteceu e nunca perderá sua memória. Se você partir esta noite para encontrar uma jovem de 20 anos, você só terá 50 anos quando der à luz o menino Jesus. Então, você não veria o padrão completo se cumprir em 3 anos e meio e entrar em uma nova era, que é o mundo da eternidade. Você está destinado a conhecer a partida deste mundo de morte e a entrada no mundo da vida eterna à medida que passa das trevas para a luz, mas sua reação foi natural. Isso me lembrou de uma história que eu vi na cidade de Nova York. Esta jovem veio correndo para o metrô e, diante de um senhor, disse: "Você poderia, por favor, deixar uma senhora grávida sentar-se no seu lugar?" Pulando, terrivelmente perturbado, o cavalheiro disse: "Quando o bebê é esperado?" E ela respondeu: "Não sei, simplesmente aconteceu." "Mas esta senhora sabe que se passarão 30 anos. Mas o que são 30 anos quando você foi chamada? Você foi selecionada. Você foi escolhida. Você é um dos eleitos." Agora, vamos ao silêncio.

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0: 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No capítulo 9 do livro de Marcos é dito: todas as coisas são possíveis ao que crê. E no capítulo 19 do livro de Mateus é dito: para Deus tudo é possível. Aqui vemos Deus igualado ao crente. Sentado aqui esta noite, você acredita que é um homem ou uma mulher? Você acredita que está aqui, mas está disposto a acreditar que pode ir além do que sua razão e seus sentidos ditam? Você não precisa limitar seu poder de crença ao que sua mente razoável ditar. A escolha e suas limitações dependem inteiramente de você, pois todas as coisas existem na imaginação humana e é da sua imaginação que sua crença se origina. Se você for além dos ditames da razão, deve ser por meio de sua imaginação e, como todas as coisas agora existem lá, você pode a qualquer momento ir além do que a sua razão e seus sentimentos ditam. Acabamos de ter uma irrupção no mundo cristão em relação aos pequenos ícones que as pessoas têm feito e adorado por mais de 1000 anos. O Salmo 115 os descreve como: os seus ídolos são prata e ouro, obra das mãos dos homens. Eles têm olhos, mas não veem, bocas, mas não falam, ouvidos que não ouvem, mãos que não sentem, pés que ouvem, não andam,

recebem por meio de crenças, mas não sabem que seu próprio ser é quem o criou para eles. Ela acredita que seu pequeno ícone de ouro a salvou de um acidente fatal. Nada a salvou, excepto sua crença nisso. Ela comprou e acreditou em seu pequeno ícone porque ela conhece aquele em quem deve confiar. Todas as coisas são possíveis para aquele que acredita, e para Deus todas as coisas são possíveis. Aqui vemos que Deus e o crente são um. Ao sair daqui esta noite, você espera encontrar sua casa onde a deixou. Você vai dormir lá e acredita que vai acordar em sua cama amanhã de manhã. Você acredita que está vestido agora. Eu te digo, sua capacidade de acreditar é a imaginação humana, que é o único Deus. Toda a imaginação você se restringiu pelo corpo dos sentidos e da razão que usa. A razão diz que você está nesta sala, que tem certa quantia de dinheiro e não pode ter mais, a menos que faça um esforço físico para obtê-lo. Mas você gostaria de ter mais, não é? Assuma o seu desejo por meio do sentimento. Essa suposição objetiva, apropriada e considerada verdadeira é fé. Você pode acreditar em sua realidade? Sabendo que todas as coisas são possíveis para aquele que acredita, você pode se persuadir de que, embora sua razão e seus sentidos neguem, sua suposição o tornará assim? Blake, em seu maravilhoso Casamento do Céu e do Inferno, disse: "Jantei com Isaías e Ezequiel e perguntei: será que uma forte persuasão de que uma coisa é assim a torna assim?" Isaías respondeu: "Todos os profetas acreditam que sim. E em eras de imaginação, uma persuasão firme movia montanhas. Mas muitos hoje não são capazes de uma persuasão firme de nada. Tudo aqui antes era um desejo. Acreditava. Este edifício, as roupas que você veste ou o carro que você dirige foram primeiro um desejo, depois acreditou que existia. Sim, acredito que existia um homem chamado Neville. Ele pode trabalhar para você, para ajudá-lo a cumprir seu desejo, se você acreditar que o tem. Muitos homens podem e virão ajudá-lo, mesmo sem saber que estão a fazer isso, se você acreditar. Você não precisa persuadir os outros a ajudá-lo. Tudo o que você precisa fazer é acreditar que é o que deseja ser e depois deixa o mundo, que nada mais é do que você mesmo empurrado, trabalhar para tornar sua suposição possível. Eu prometo a você, seu desejo será realizado, pois tudo é possível a quem crê. O falecido Robert Frost disse: "Nossos pais fundadores não acreditavam no futuro. O poder mais criativo em você é seu poder de acreditar em alguma coisa. Nossos pais fundadores não acreditavam que a passagem do tempo produziria este país como eles desejavam. Eles queriam democracia, não uma monarquia, e sabiam que sentar e esperar que acontecesse não funcionaria. Eles tinham que apropriar dela. Então eles simplesmente acreditaram. Como? Pela fé. Eles se apropriaram objetivamente de seu desejo. Digamos que você gostaria de estar em São Francisco agora, mas não tem tempo ou dinheiro para fazer a viagem. O que você faz? Você ignora o momento presente e subjetivamente se apropria de sua esperança objetiva dormindo em São Francisco esta noite. Enquanto você se deita em sua cama, olhe para o seu mundo com os olhos de quem está a dormir em São Francisco. Você pode acordar de manhã e descobrir que ainda está fisicamente em Los Angeles, mas enquanto você dormia, mudanças ocorriam que o forçariam a fazer a viagem. Eu lhe digo, você sempre irá fisicamente ao estado subjetivo do que se apropria. Lembre-se, todas as coisas são possíveis para aquele que crê. E para Deus, todas as coisas são possíveis. O homem acredita que Deus criou o mundo e tudo dentro dele, mas ele não iguala Deus a si mesmo, o crente. Mas a Bíblia iguala Deus, o Criador de tudo, com aquele que crê. E a crença não precisa ser restringida, mas pode ir além da evidência, do sentido e da razão. No mundo, você deve ir para o lado de fora para iluminar seu caminho.
Você pode acender uma vela, uma lâmpada ou usar a eletricidade, mas um dia você se voltará para

para dentro para descobrir que é a luz do mundo. Então você saberá que é Deus, a luz do amor infinito, poder infinito e sabedoria infinita. Você se expandirá para esses estados ao quebrar as barreiras da razão e dos sentidos. Eu desafio você a se examinar. Você está se apegando ao estado que deseja experimentar? Teste a si mesmo e, ao fazê-lo, você está a testar Cristo, pois Ele é o poder e a sabedoria de Deus. Não custa nada testá-lo. Então tente. Dizem que a imaginação nos fala por meio dos sonhos e se revela em visão. Uma noite fui mostrado como me testar. Naquela noite encontrei-me em uma enorme mansão na 5ª Avenida em Nova York, na virada do século. Tudo o que o dinheiro poderia comprar estava naquela mansão. Embora eu fosse invisível para as duas gerações presentes, pude ouvir tudo o que eles disseram. O senhor mais velho falou dizendo: "Meu pai costumava dizer, enquanto estava em um terreno baldio, lembro-me de quando este era um lote vazio. Então ele descrevia o edifício que ele queria que estivesse lá como se fosse sólido e real. Então a cena mudou e eu vi o prédio, agora completo, parado, onde apenas um momento antes havia um terreno baldio. O avô estava agora ao lado do filho e do neto e disse: "Lembro-me de quando era um terreno baldio." Este sono me ensinou uma lição maravilhosa. Eu era o avô, o filho e o neto. Cabia a mim agora passar esse conhecimento para outras gerações. Enquanto estiver em estado estéril, você pode dizer: "Lembro-me de quando isso era estéril." Se fosse estéril, você está insinuando que não é mais. Então você pode, exercitando seu sentido interno de visão, audição, paladar, olfato e tato, ocupar o estado e permitir que ele se exteriorize para você. Eu te digo, não importa o que você tem ou quem você é neste mundo, todas as coisas são possíveis para você quando você acredita. Você pode acreditar em um ou mais dos 90 supostos santos que agora foram rebaixados, mas se você acredita, eles serviram ao seu propósito. Agora, aqueles que antes acreditavam em ícones do lado de fora devem se virar e aprender a acreditar em si mesmos. Levou muito tempo. Por mais de 1000 anos, os homens acreditaram nesse absurdo. Você não precisa mais cobrir a cabeça para entrar na igreja. Então, foi necessário? Você não precisa mais acreditar em São Cristóvão. Nunca foi necessário. Mas o homem, em seu estado de criança, não podia acreditar em si mesmo. Então ele criou algo com suas mãos humanas para acreditar e sua crença se produziu. O ícone não fez isso para o indivíduo. Sua crença fez isso por ele. Todas as coisas são possíveis para aquele que crê, e para Deus todas as coisas são possíveis. Então, Deus não é um com o crente? Seu nome para todo o sempre é Eu Sou. Você não sabe que você é? Sabendo disso, você não está a dizer Eu Sou? Se seu nome é John, você deve estar ciente disso antes de dizer Eu Sou John. Eu digo Eu Sou Neville. Posso nem sempre dizer Eu Sou antes de dizer Neville. Mas estou ciente de ser Neville antes de dizer a palavra. Eu dei minha consciência de ser um nome. E o Neville é o Neville. Não preciso repetir as palavras Eu Sou para definir o que estou ciente. Mas minha consciência é Deus, o crente, e não há outro Deus. Agora todas as coisas existem na imaginação humana. Não apenas as coisas boas, mas também todas as coisas. Ouça estas palavras do capítulo 32 do livro Deuteronômio. Veja, eu mesmo sou ele e não dá outro Deus além de mim. Eu mato e vivo. Eu firo e curo e ninguém pode livrar-me de minha mão. Quem pode matar senão Deus? Você pode dizer, eu o matei, mas esse é o nome de Deus. Sua própria maravilhosa imaginação humana tem o poder de matar e vivificar, de ferir e curar. E não há ninguém que possa escapar de sua mão,
pois, a Deus além de sua própria maravilhosa imaginação humana. Enquanto você está sentado aqui, você tem a capacidade de acreditar. Você pode acreditar em algo estúpido, mas você acredita e sua crença fará com que funcione. Aquele de quem falo como Deus é o seu eu mais poderoso, embora seja seu escravo para propósitos próprios. Ele espera por você com tanta indiferença e rapidez quando sua vontade é má como quando é boa. Ele faz isso invocando imagens do bem e do mal como se fossem reais, permitindo que você imagine o que deseja. Ele projeta sobre esta tela do espaço para que você experimente. Você pode entrar nele com tanta naturalidade e facilidade que pode esquecer o momento impensado em que a semente foi plantada e, portanto, não reconhecer sua própria colheita. O ser que você realmente é, é o Deus nas Escrituras, que é sua maravilhosa imaginação humana. Você pode deixar este auditório esta noite com a profunda convicção de que é o que deseja ser? Você está disposto a assumir suas alegrias e tristezas? Sua suposição é a sua apropriação subjetiva de um fato objetivo. Isso é fé, e sem fé é impossível agradá-lo. Esta noite, quando eu deixar este prédio, irei para casa com meu amigo. Enquanto viajamos, passaremos por certas ruas e veremos objetos familiares porque estaremos viajando à vista. Mas quando eu caminho pela fé, meus passos são invisíveis, pois estarei a andar na presunção de meu desejo realizado. Paulo nos diz para andarmos pela fé e não mais pelo que vemos. Todos nós sabemos o que é andar pela vista, mas agora somos chamados a quebrar esse encanto e andar pela fé. Eu digo a você que é possível ser qualquer coisa que você queira ser, pois o crente e o Deus do universo são um. Não se divorcie de Deus, pois Ele é o seu eu sou. Acredito no seu eu sou, pois se não o fizer, nunca irá realizar seu desejo. Somente assumindo que você já é quem gostaria de ser, você o alcançará. É tão simples quanto isso. Não estou a dizer que é fácil, mas fica mais fácil com a prática. Se eu desse um Stradivarius a alguém que domina o violino, ele poderia me elevar ao enésimo grau de alegria. Mas se eu colocasse o mesmo violino nas mãos de alguém que não sabia tocá-lo, ele logo me deixaria louco. É o mesmo violino, mas um traz harmonia enquanto o outro traz discórdia. Você mata e ganha vida com o mesmo instrumento, que é a sua maravilhosa imaginação humana. Você pode fazer muitas discórdias até aprender a tocar. Estamos aqui neste mundo de trevas educadas, aprendendo a tocar um instrumento que é Deus. Você pode não conhecer ninguém que lhe daria 10 mil dólares agora, mas se você acreditar que todas as coisas são possíveis para Deus e você sabe que Deus é a sua imaginação humana, você pode imaginar que tem o dinheiro. Persista em sua crença e você o terá. Como? Não sei. Eu só sei que, de acordo com a sua crença, isso será feito com você. Você acredita que todas as coisas são possíveis para Deus? E você acredita que Ele é a sua imaginação maravilhosa humana? Sabendo que Deus é todo amor e que você é capaz de imaginar coisas desagradáveis, você pode não acreditar que sua imaginação é Deus. Mas se isso for verdade, então Deus não é todo poderoso. Se você pode imaginar algo que Deus não pode, então você o transcende. Se Deus toca apenas notas harmoniosas e você pode tocar acordes que produzem discórdia, tanto quanto harmonia, então você é maior do que Ele, porque pode fazer algo que Ele não pode. Mas eu lhe digo, sua própria imaginação humana maravilhosa mata e vivifica, fere e cura, pois todas as coisas vêm da imaginação humana. Enquanto aprende a usar e acreditar em sua imaginação humana, você pode tornar vivo o que não deseja. Você pode se ferir no processo, mas o que você cria em sua imaginação pode descriar. Mesmo que, durante o aprendizado, erros horríveis sejam cometidos,
não se condene por nada que você já fez, está a fazer ou pode fazer enquanto aprende a tocar o instrumento que é o próprio Deus e sua maravilhosa imaginação humana, pois não há outro poder criativo. O que agora está aprovado foi apenas uma vez imaginado. Meu alfaiate usa sua imaginação para executar meus ternos e para mim. Eles devem primeiro ser imaginados antes que o tecido seja cortado. Meu alfaiate não pega a tesoura e começa a cortar o tecido na esperança de que algo saia. Ele imagina primeiro. E quando me sento na cadeira de meu barbeiro, ele vê o que deveria estar na minha cabeça, em vez do que está lá. Tudo deve primeiro ser imaginado antes de se tornar um facto. E essa capacidade de imaginar é Deus. Agora, você não observa imaginando como você faz objetos no espaço, porque você é a realidade que se chama imaginação. Você pode observar esta sala que antes era apenas imaginada, mas não pode observar o poder criativo que a concebeu. As coisas criadas são vistas, mas você, o Criador, não é visto. E você nunca saberá que é Ele, até que o único Filho de Deus, Davi, esteja diante de você e chame de Pai. Nem todos aceitarão esse conhecimento, pois preferem ter seus pequenos ícones. Tenho certeza de que essa atriz italiana que sofreu o acidente não se interessaria ou acreditaria em minhas palavras, e ela não está sozinha. Há centenas de milhões esta noite que não desistiriam de suas pequenas medalhas. Vi onde o cardeal McIntyre havia colocado seu selo de aprovação no verso da pequena medalha de São Cristóvão, dando-lhe assim sua bênção. De um lado está um rosto que nunca existiu e do outro um padre da igreja da sua aprovação. Que absurdo, mas as medalhas funcionam porque as pessoas acreditam que sim. É hora do homem parar de acreditar em algo externo e começar a acreditar em sua imaginação humana. É hora de parar todos os ícones externos. Não me farás nenhuma imagem de escultura ou não terás outros deuses além de mim. Você pode não ter educação, nem dinheiro ou origem social e ter dificuldade em acreditar em si mesmo. Mas porque todas as coisas são possíveis, e para aquele que crê e para Deus todas as coisas são possíveis, você pode sair de seus sentidos e acreditar que qualquer coisa existe. Teste sua imaginação e se ela se provar em performance, o que importa o que o mundo pensa? Por meio de testes, provei minha imaginação. Eu o encontrei agora e compartilho minhas descobertas com outro. Ele é chamado de Filipe, o amante de cavalos, o símbolo da mente. Sabendo que Filipe adora aprender como a mente funciona, digo a ele que encontrei aquele a quem Moisés e a lei e os profetas falaram, Jesus, o Messias. Vou levá-lo até ele. Você está aqui porque, como Filipe, deseja saber mais sobre a mente e suas funções. Posso levá-lo a Jesus dizendo quem ele é. Mas não posso mostrá-lo a você porque ele é invisível. Seu amnes é ele. Diga, estou seguro, sou rico, sou livre. Isso pode não ser verdade com base em seus sentidos, mas estou simplesmente pedindo a você para dizer as palavras. No momento em que o fizer, você está subjetivamente se apropriando da segurança, da riqueza e da liberdade. A razão tentará tirar isso de você. Então peço que faça um joguinho comigo. Passe pela porta e caminhe como se estivesse seguro, rico e livre. Durma esta noite como se fosse verdade. Se você fizer isso, você não vai adormecer vendo o mundo como fez na noite passada. Você o verá de forma diferente. Se esta manhã alguém lhe desse um cheque de 20 mil dólares e você o depositasse em sua conta, você estaria 20 mil dólares a mais. Portanto, você não poderia dormir esta noite como antes. Agora, sem esperar que alguém lhe dê o dinheiro fisicamente, vá para a cama como se fosse verdade. Coloque Cristo em um teste extremo. Se todas as coisas são possíveis para Deus e se todas as coisas são possíveis para o crente, você pode acreditar? Não estou a dizer que você terá sucesso na primeira noite ou mesmo na segunda,
tendo sido treinado para aceitar apenas o que sua razão e seus sentidos ditam, você pode achar difícil, quase impossível acreditar no que você poderia acreditar, mas você pode. Esta manhã, ao retornar a este mundo, deparei-me com uma cena de sombras de seres. O primeiro era cego, incapaz de ver o mundo ao seu redor. O segundo viu, mas sua visão era limitada. O terceiro viu mais do que o segundo e o quarto pôde ver. E o quarto pode ver, ouvir e fazer mais do que o terceiro. Acordei dizendo ao meu amigo Bob Crutcher, com seu talento para escrever: você poderia escrever um filme sobre esta série de inventos. Se o fizesse, receberia $3,000 por ele. Eu sabia que, assim como um ator, eu havia me identificado com cada ser sombrio que havia visto. Embora sombras, eu, aquele que percebe, havia assumido uma após a outra que me encontrava limitado pelo estado percebido. Como já havia assumido o primeiro eu já estava totalmente cego. Como o segundo, pude ver um pouco. E como o terceiro, um pouco mais. Então acordei pedindo a Bob para escrevê-lo, para mostrar como o homem é restringido pelo que está vestindo. Para desempenhar um papel, você deve senti-lo como cego. Eu precisava tatear. Quando coloquei outra roupa, pude ver e não precisei sentir mais nada. A cada vestimenta que eu estava, eu sentia mais e mais. Acordei incitando meu amigo a mostrar isso em forma de imagem, na esperança de que aqueles que viriam entendessem que o homem está apenas a desempenhar um papel. A parte não precisa ser aquela que lhe foi dada ao nascer. Ele poderia escolher uma parte e inseri-la a qualquer momento. Direita, agora você está a jogar um papel. Se você não gostar, pode alterá-lo. Você pode desempenhar um papel de um homem mais rico do que era 24 horas atrás. É apenas uma parte para você desempenhar, se desejar. Tudo o que estou a dizer é da Bíblia. Eu mato e vivo. Eu feri e eu curei, e não há quem possa livrar-me da minha mão. Eu mesmo sou Ele, e não há Deus além de mim. Eu sou o Senhor vosso Deus, o Santo de Israel, seu Salvador, e além de mim não há Salvador. Estas são as palavras de Deus reveladas por meio de seus profetas antigos. A profecia deles é cumprida no Novo Testamento como: tudo o que você deseja, acredite que você recebeu e você vai. É assim que você o aplica facilmente. Como uma suposição, embora falsa e negada por seus sentimentos, se persistir, se tornará realidade. Estou lhe dizendo, você é Deus e nunca houve outro. O ser em você é Deus. E você e eu somos um, porque só existe um Deus. No final, você saberá que você e eu somos um, pois você descobrirá que é o Pai do meu filho, que você saberá ser seu filho. Na verdade, não será o filho revelando você como pai, mas você, o pai, revelando o seu filho. Agora, vamos ao silêncio.

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2: 6 horas.
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0: Bom dia a todos, estão aqui ligados ao programa hoje, nesta manhã de quinta-feira, dia 6 de agosto de 2026. A todos os aniversariantes que fazem anos hoje, muito bom dia. Olha, eu estou aqui, ontem não fiz o programa, nós tivemos aqui um problema e, portanto, não deu para eu fazer o programa. Então, venho aqui pedir sinceras desculpas aqui à nossa audiência por não ter feito o programa ontem, nem ter feito também o... porque amamos, né, esses dois programas que a gente devia ter feito aqui e não fizemos, ok? Então, a todos a todos os ouvintes, eu peço as minhas sinceras desculpas por não poder ter feito os dois programas aqui na Rádio 99 FM. Mas hoje já estamos aqui de volta, vamos juntos fazer aqui o programa. Bom dia a todos, eu quero saber como é que todo mundo está, está tudo bem aqui? Toda a gente está... tenho aqui um ouvinte que é o Hércio, diz assim: te amo muito, você 99 FM, te amo muito, porque você, pelas novas músicas que nos está a dar, ok? Obrigado, obrigado aí. Obrigado aí para vocês que estão aí ligados aqui a 99 FM. Bom, vamos lá ver como é que é o nosso plano hoje. Daqui a bocado vamos soltar a consciência, vamos falar sobre o poder de decisão, o grande poder de decisão que você deve tomar na sua vida, ok? Vamos falar sobre isso também. Daqui a bocado vamos falar sobre as duas bactérias, ok? Cara, vamos lá ver uma coisa. Vamos lá ver uma coisa. Falar de bactérias é melhor que falar do que está na Bíblia. Sabe porquê? Porque você, quando sai da Bíblia para as bactérias, você entende como é que funciona o seu corpo. E você não tem que pedir a Deus ajuda. Você tem que entender que, afinal, dentro do seu corpo tem bactérias lá. E essas bactérias criam todo o desconforto, ok? Às 9h40, vamos trazer aqui para si os segredos da mente milionária, ok? Vamos falar, vamos trazer aqui um novo capítulo de Segredos de Mente Milionária. Bom, vamos lá ver aqui como é que está o tempo, né? Vamos lá ver aqui como é que está o tempo nas nossas cidades, ok?
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0: Bem, para vocês saberem o tempo, é só mandar uma mensagem para mim, para 87-000-9900. Eu vou mandar para si o tempo. Eu tenho aqui, também, se você quiser o tempo da sua cidade, você também consegue que eu mande a temperatura só para a cidade, ok? Tenho aqui já o Wiz de Faela. Ele quer a música da Irina Barros, ok? Mas pronto, hoje vamos tocar músicas pedidas aqui. Hoje eu vou tocar músicas pedidas aqui para vocês, ok? Portanto, preparem-se para vocês pedirem as músicas que vocês quiserem, ok? Eu vou tocar aqui para vocês, ok? Mas vamos lá ver como é que está o tempo, né? Nas nossas cidades. Você só manda uma mensagem com a palavra tempo e eu mando a temperatura para si, ok? 6 de agosto, quinta-feira, Maputo, máxima 25, mínima 18, com céu limpo, Xaxai, máxima 24, mínima 15, com céu limpo, cidade de Xaxai, essa que é a temperatura, máxima 25, mínima 18, com céu limpo, Inhambar, máxima 24, mínima 19, com céu limpo, Beira, máxima 24, mínima 16, com céu limpo, Ximui, máxima 23, mínima 13, com céu limpo, Quilimane, máxima 27, mínima 16, com céu nublado, Tete, máxima 30, mínima 17, com céu limpo, Nampula, máxima 29, mínima 16, com céu nublado, Lixinga, máxima de 25, mínima 12, com céu limpo, Cidade de Pema, máxima 27, mínima 22, com céu limpo. Bom, são essas temperaturas que nós temos aqui para si hoje, quero ouvindo, muito bom dia, são 6 horas e 6 minutos, já sabem que a gente gosta de pôr boa música, né? Eu curti umas músicas, né? Que eu estava com saudade aqui. Vamos começar assim com essa música que eu trouxe aqui para ti. Músicas novas aqui no show da manhã, né? Os ouvintes reclamaram e a gente decidiu que não. Nós vamos ter que passar músicas novas, ok? É assim mesmo. Essa aqui é a tua rádio 99 FM. 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Vamos embora, levanta o som aí.

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2: 6 horas e 16 minutos.
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1: 6 horas e 38 minutos.
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0: Bem, solta a consciência aqui na tua rádio 99 FM nesta manhã de quinta-feira, dia 5 de julho, de agosto de 2026. Já estou aqui a fazer confusão. Já estamos em agosto, né? A voar aqui. Caro ouvinte, estamos a falar de um tema interessante que todos os homens e mulheres bem-sucedidos, eles possuem uma característica muito importante que de destaque, sabes em qual é? Que é a capacidade de decidir, ok? Capacidade de tomar decisões, de persistir nessas decisões, é que eu vou para a frente. Eles recuam até a concretização. E o poder de decidir e escolher é a maior qualidade e prerrogativa do homem. A capacidade do homem escolher, iniciar o que for escolhido, né? Revela o seu poder de criar enquanto filho do infinito. Hoje vamos falar sobre isso, vamos falar de três casos aqui daquele senhor que decidiu escolher, que queria ganhar um carro, queria ter um carro e foi para uma feira e ganhou o carro. Vamos falar daquela moça que a mãe é que decidia tudo por ela na vida, até namorados. Vamos falar também aqui hoje no programa e qual é a sua opinião, se é o seu caso, daquele que não é uma pessoa capacitada de fazer decisões. Eles vamos falar aqui daqui a bocado hoje, aqui no show da manhã, nesta manhã de quinta-feira, dia 6 de agosto de 2026. Caro ouvinte, já sabe, o número está disponível, é 87000900. E hoje também vou falar e também vamos trazer aquela história daquele de um moço que teve um acidente de viação e o médico disse assim: você não vai andar mais porque você tem o corpo muito partido, ok? Então você não vai andar mais. E ele tomou uma decisão e essa decisão fez com que ele voltasse a andar, ok? E também gostaria que os ouvintes partilhassem as vossas histórias. Quem você conhece que não consegue tomar decisões, depende sempre de alguém? É, para começar, vamos começar assim, a fazer este show da manhã aqui na tua rádio 99 FM. Meu nome é Nelson, já sabem, né? Portanto, preparem os vossos telefones. Bom, as três histórias que eu trago, ok? A primeira é aquela história, e eu quero fazer aqui uma reflexão. Toquei muita música hoje agora vamos falar até às 7 horas. Vou trazer aquela história, ok? De uma moça que nunca tinha uma mãe que decidia tudo por ela. Tudo o que ela queria fazer, até namorar, até vestir, sapato, roupa, a mãe que decidia, ela não decidia. E foi ter com o Morfe, e o Morfe disse: senhora, tu tens que começar a tomar as tuas decisões. E ela teve que fazer isso contra a mãe, ok? Teve que sair de casa, ir arranjar uma casa, começar a aprender a decidir as coisas da vida, até conseguiu arranjar um namorado e viveram felizes. Mas ela teve que aprender a fazer tudo, a decidir tudo, roupa, sapato, comer, escola, tudo. Quem decidia era a mãe. A mãe é que decidia tudo por ela. Você conhece pessoas assim? Você é assim também? Você na vida é uma pessoa dependente de alguém? E aí está aquilo como fiz a introdução aqui do programa. Todas as pessoas bem-sucedidas, elas têm a capacidade de tomar decisões. Agora, uma das histórias mais incríveis dessas três que eu trago é a história daquele que teve um acidente, ok? Teve um acidente, um jovem disse que teve um acidente o médico nunca disse que nunca tinha visto um pescoço e umas costas partidas em tantos sítios e duvidava que ele sobrevivesse. Ele tomou a decisão que queria viver ela tomou a decisão que queria viver e ser curada pelo infinito que me fez. E sabe que todo o poder da cabeça de Deus atenderia a decisão. Eu conheço um amigo meu que ele também teve esse assunto aqui. Ele teve um acidente ali na Matola Rio e chegaram ali nos médicos. Os médicos disseram: tu nunca mais vais andar, nunca mais vais ter filhos, partiu a bacia. Imagina essa zona da bacia toda disfuncional, ok? E ele hoje fez filhos, casou, Voltou a casar agora, há pouco tempo, diz que tem uma nova mulher. Ai, ai, ai, ai. Bom, e essa mulher decidiu que queria viver e ser curada, como este é um amigo meu, e sabia que o todo havia de lhe ajudar nessa tomada de decisão. Pediu ao Ministério da Oração, reivindicou que o poder curativo infinito que me aperfeiçoava e inteirava, né? Seguiu uma recuperação maravilhosa. E tinham-lhe dito que ela sempre ia usar aquelas cenas, aquele colar cervical, durante vários meses, talvez um ano. Ela só usou um mês já, umas semanas, aliás. Agora não tem problemas nenhum no pescoço nem nas costas. Tenho um coração cheio de gratidão. Já aconteceu consigo isso? Já viram essas duas histórias? A história daquele moço que comprou um carro. A história daquele moço que disse assim: Eu quero ganhar um Volkswagen. Eu quero ganhar um Volkswagen. E começou a sonhar, a vivenciar coisas do Volkswagen. Tomou a decisão que eu quero um Volkswagen. E depois foi para uma feira, havia lá um sorteio. Ele ganhou o sorteio e o carro que ele ganhou era o Volkswagen. Ele tomou uma decisão e as coisas aconteceram. Eu trago três histórias distintas. Uma de que decide que quer com um carro e teve. Uma que tinha problemas de decisão, que a mãe que decidia tudo, que depois disse que não, eu tenho que decidir. E a vida correu bem porque até os homens, a mulher que escolhia. E outra é aquela daquela moça que teve um acidente que o médico disse que nunca tinha visto uma coisa daquelas, costas partidas e pescoço partido e vários sítios. E aquela não havia de sobreviver. E ela disse: eu quero viver. Você já tomou, já chegou no estado extremo, ok? Em que conseguiu tomar decisões na sua vida em situações muito, muito complicadas. E você conseguiu sair dessas. Então, vamos lá. Ok. Ok. Poxa. Vamos lá ver aqui. Vamos ter aqui a linha disponível, o número 870009900, para a gente falar com quem quer conversar comigo sobre este poder de decisão, este poder de escolha, este poder de tomar decisões. O número está disponível para aqui, para você ligar, para falar comigo. Vamos ver aqui se aqui temos aqui alguém em linha para ligar, para falar comigo aqui. Tomada de decisões. Você, caro ouvinte, você sabe que tomar decisões é uma das coisas fundamentais para você ter sucesso na vida. Ok? Você sabia disso? E há pessoas que quem toma decisões da sua vida, das vidas delas, quem toma decisões da vida dela é a outra pessoa. O pai, a mãe, o marido, a avó. Você já reparou que existem pessoas assim? Você já reparou que existem pessoas assim que quem toma as decisões das suas vidas é alguém. Alguém toma a decisão na sua vida. Eu quero falar com algum ouvinte que está nessa situação. Eu na terça-feira aqui falei com um ouvinte. Ele disse que realmente na vida dele quem toma decisões. Contou a história de uma namorada que teve um problema, com os dois tiveram um problema, mas que depois o que é que aconteceu? A namorada disse: não, eu não posso tomar decisões, a minha mãe é que toma decisões por mim e a minha família é que toma decisões por mim. Não estou a dizer que isso é errado, né? Mas eu estou a dizer aqui que às vezes nós temos que tomar nossas decisões. Tomaram nossas decisões. Então o tema do capítulo é exatamente isso. Você ensina os seus filhos a tomar decisões, hein? Vamos lá ver se a gente consegue ter aqui alguma ventilinha. Alô, bom dia.
1: Bom dia.
0: Bom dia, tudo bem?
1: Estou bem, não sei passar nada.
0: Está tudo bem. Está-me a ouvir?
1: Eu estou a ouvir.
0: Diga lá então.
1: Eu pessoalmente. A minha minha família não faz, não toma decisão para mim. Porque é normal tomar decisão para mim, enquanto eu estou aí, enquanto eu não consigo daquela decisão ali. Então eu tenho que tomar a decisão que eu quero ter algo X, porque vou conseguir. E ninguém pode ter um arco sem tomar decisão. Primeiro é tomar a decisão, depois alcançar aquilo que você tomou a decisão.
0: Não é essa a pergunta é você toma decisões da sua vida ou não?
1: Sim, eu tomo decisão, eu pessoalmente.
0: Tá bom, ok. Você conhece alguém que não toma decisões na sua vida?
1: Não, não conheço.
0: Ok. Um abraço aí, tá bom? Tchau, tchau. Eu quero falar com aqueles que não tomam decisões na sua vida, que dependem sempre de alguém. Dependem sempre de alguém para tomar decisões. Você já esteve numa situação na sua vida que teve que tomar decisões sérias? Alô, bom dia.
2: Bom dia, como está?
0: Tudo bem. Como é que se chama?
2: Também estou bem.
0: Sim, como é que se chama?
2: Ah, eu sou Tom. Eu, meu nome é Tomás do Vaz, aqui em Tete, Bairro Matundo.
0: Ok. Você toma decisões na tua vida?
2: Eu... Num tempo não estava a tomar, mas cheguei de tomar decisões de querer casar. Eu não tinha esse comportamento de querer falar para a mulher que quero de casar. Eu só falava, quero namorar contigo. Quando eu encontrava com uma gaja, eu quero namorar contigo. Eu sempre era só de namoro, mas cheguei de tomar decisão, como que eu posso casar? Porque todas as mulheres só falaram, eu quero namorar, quero namorar.
0: Okay.
2: Eu também quero casar. Cheguei de tomar decisão, quero casar, e falei com uma moça aí, dentro da nossa igreja. E pagar dentro da nossa igreja e falar logo, eu quero te casar. Começamos na nossa história, eu contei minha história, ela também contou suas fases, até começamos a se unir, comecei a lhe falar quero te casar a partir de hoje, se você me quer, vai falar para a tua família. Até ela foi falar para a família, até hoje estamos juntos assim, temos uma filha, estamos a esperar outro filho.
0: Ok. Como é que te chamas?
2: Tomás do Vaz.
0: Tomás quê?
2: Tomás do Vaz.
0: Do Vaz? Ok. Vocês viram a história do Tomás do Vaz aqui. Vamos lá ver aqui. Tomás do Vaz. O que é que ele diz aqui? Tomás do Vaz de Tete. Tomás do Vaz de Tete. Ok. Ele desligou aqui, sabiam disso, né? Você já teve numa situação em que a sua situação era como deste ouvinte, desta mulher que teve um acidente que se partiu toda, e o médico disse que você não vai andar mais, e você confiou, tomou uma decisão de confiar no infinito, e as coisas já aconteceram? São 6 horas e 52 minutos. Tivemos muita música aqui no show da manhã hoje, muita música boa, ok? E portanto, vamos só atender mais um ouvinte. Eu trouxe 3 histórias aqui, vamos ver se temos aqui mais um ouvinte aqui em linha. Alô, bom dia.
3: Sim, bom dia.
0: Alô, bom dia, como é que se chama?
3: Felicito Francisco.
0: Então, qual é a sua história?
3: Eu também tenho esse assunto, nunca consegui tomar decisões também.
0: Ok.
3: Tenho uma vez aí, até agora estou com ela, mas ainda não estou a decidir querer viver com ela. Não sei qual é o assunto que está a sair comigo.
0: E por quê? Por que que não consegue? Estás ligado onde?
3: Estou em Nampula.
0: Nampula. Não consegues decidir por quê? Qual é o teu problema?
3: Até eu nem entendo comigo mesmo, né?
0: Ok.
3: Se não consigo confessar a verdade para ela.
0: Tipo, dizer a ela que quero casar contigo, quero viver contigo, qual é a tua... O que é que não consegues confessar?
3: Mas ela sempre está aí falando, epa, que tal viver juntos, mas eu nada, não sei qual é o assunto, onde é que sai.
0: Ok. Estás na dúvida se vais ficar com ela ou não? Ou queres outra?
3: Tenho essa dúvida.
0: Ou queres outra? Queres outra mulher?
3: Bem, sim, preciso outra mulher.
0: Ah, queres outra, né?
3: Sim, sim.
0: Mas ficas com ela por quê?
3: Nem sei dizer também. Porque estou a ficar com ela e a querer da outra.
0: E não consegues tomar uma decisão sobre esse assunto. Talvez, okay, chegou a altura de tu perguntares em processo de meditação, de silêncio, de oração, para te guiarem, dizer, olha, faz uma pequena oração, diz, Deus, por favor, meu espírito, minha alma, dá-me lá uma dica, como é que eu saio desta? E vais conseguir ter respostas para isso. Mas se estás a pensar a isso, é melhor ser sincera com ela, porque tu não queres perder ela, porque ainda gostas dela para fazer certas coisas, ok? Mas, entretanto, também queres outra, ok? E esse é que é o teu dilema, não é isso?
3: Epa, este coração está com essa outra aí, então não sei.
0: Então diz a ela.
3: O que fazer?
0: Por que não, sejas, não és honesto? Diz a ela, diz, amor. Epa, desculpa, eu não... Mas cuidado ao falar com a mulher, porque a mulher fica muito magoada, ok? Mas cuidado a falar com ela. Fala bem mesmo, arranja uma conversa bem. Ser honesto. Diz ela, eu preciso ser honesto contigo aqui. Vamos ter uma conversa para a gente falar de honestidade, ok? E fala dos teus sentimentos, ela vai entender. Tá bom?
3: Tá bom, tá bom, obrigado.
0: Elcídio, um abraço aí, tá bom?
3: Tá bom, obrigado.
0: Tchau. O Elcídio está aqui com dúvidas. Mas vamos aí a um top 3, volto já, ok? Não, top 3 não, nem vai ser top 3. Eu vou só tocar uma música aqui, que as pessoas estão a pedir aqui. Vou tocar essa música, ok? E volto já. Essa música que estão a pedir aqui é toda Gucci. Vou tocar já, vem já. Ah, tem aqui mais um ouvinte aqui. Vamos ver quem está aqui. Talvez eu tentei mais um ouvinte. Que quer deixar aqui a sua opinião. Você já esteve num estado, decidiu que queria ter alguma coisa e aconteceu? Alô, bom dia. Bom dia, sou a Rui, diga lá então.
4: Esse jovem que acabou de ligar agora.
0: Sim.
4: Não é de medo, não é de outra coisa, não. Ele tem caminhos de frente. Porque ele não muito. Então, felicidade que ele tem. Quando olha para aquela decisão, mas aquilo é isso. E aí não tem lugar para entrar. É o espaço que está fechado neste homem aí.
0: Ok.
4: E não é tentar não saber falar com a outra, nem para apresentar. Não. É que ele está olhando dele.
0: O que ele está a dizer aqui, o que ele está a dizer é que ele gosta da outra e não sabe como dizer a esta outra que está a fazer proposta de ficar com ele. Vamos ficar juntos, vamos viver juntos, enquanto ele está a pensar na outra, que é a outra que ele quer ficar com ela, entende?
4: Então são 4 ou 6, ou estão indo para 7. Ele está a jogar, qual é que for ficar? E vai perdendo todas.
0: Não, ele escolheu uma, ele quer uma, diz que gosta de uma.
4: E por que ficou uma outra do outro canto? Por que provocou?
0: Não, estava numa situação com uma, com esta aqui. Mas depois agora apaixonou-se pela outra. E esta que está aqui agora está a dizer, vamos ficar juntos. E ele não sabe decidir. E se, não quer dizer, não consegue decidir se vai deixar esta aqui para ficar com a outra ainda. Não tem a coragem.
4: Ele é homem não pode ficar mais.
0: Esse é que é o problema, ele diz que não sabe decidir. Esse é que é o problema que estamos aqui a falar hoje. Das pessoas que não sabem decidir.
4: É isso que eu estou a explicar, que ele está dizendo na sua cara.
0: Não, ele não consegue decidir. Ele não consegue decidir.
4: É essa decisão que não tem.
0: Sim, é isso mesmo. Ele ligou a dizer que eu não consigo decidir. Não tenho essa decisão, essa capacidade, essa vontade de decidir. E ele quer estar a confessar isso.
4: Olha, eu poder ajudar a ele a ter uma mensagem. Porque o homem não tem pensamento de construir uma casa, ou comprar motorizada, ou carro, quando tem dinheiro. Esse homem está no caminho errado. O errado sai de onde? Ele pode ter 1 bilhão agora, que antes de receber aquele dinheiro, ele disse, os senhores que têm o dinheiro vão comprar um espaço para fazer minha casa e ficar lá. Mas quando acerta aquele dinheiro, nem pensamento daquela casa, nem daquilo, nem para aquela coisa não vai. Eu vou buscar no dado das mulheres dele. Ele está dizendo que não tem como dar decisão.
0: Temos um problema aqui na nossa, no nosso mundo, que muitos seres humanos aqui não foram ensinados a tomar decisões. Sempre ficaram na sombra de... Estão sempre presos nesse problema de não conseguirem decidir. E é aí que está o tema do dia de hoje. Mas, Rui, um abraço aí. Já são 7 horas aqui em todo Moçambique, ok? Tenho que dar seguir. Bom dia aí, tá bom? Tchau, tchau. Fiquei aqui com o Sr. Rui, né? O Sr. Rui Antônio aí de Nampula. Bom, vamos aí à música, né?
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7: 7 horas.
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0: Bom, vamos aí à música, voltamos já já. Eu volto já para trazer o tempo, ok? Às 7 e... Daqui a bocado, volto já já.
7: 7 horas e 1 minuto.

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1: É exatamente isso. Good morning a todos. Bom dia. Todos estão aqui ligados no programa nesta manhã de
2: 7 horas, 7 minutos.
1: Nesta manhã de quinta-feira, dia 6 de agosto de 2026. A todos que estão aqui a ouvir um programa, muito bom dia aí. Quero dizer a todos que meu nome é Nelson e estamos juntos aqui até às 10 da manhã. E eu quero trazer aqui o tempo para vocês. E quero também saber como é que vocês estão hoje, como é que acordaram, estão bem dispostos? Estão prontos para mais uma quinta-feira? Quinta-feira começa a animar, ok? Quinta-feira começa a animar. Maputo, a previsão do tempo para quinta-feira em todo o país aqui é a seguinte: Maputo, máxima 25, mínima 18, com o céu limpo. Xaxai, máxima 24, mínima 15, com o céu limpo. Maxix, máxima 25, mínima 18, com o céu limpo. Nhambane, máxima 24, mínima 19, com o céu predominantemente limpo. Cidade da Beira, máxima de 24, mínima 16, com o céu limpo. Chimoio, máxima 23, mínima 13, com o céu limpo. Climane, máxima 27, mínima 16, com o céu nublado. Tete, máxima 30, mínima 17, com o céu limpo. Nampula, máxima 29, mínima 16, com o céu nublado. Lixinga, máxima 25, mínima 12, com o céu limpo. Pemba, máxima 27, mínima 22, com o céu limpo. Okay? Bom, a todos aí que estão aqui ligados ao programa, dizer que todo ser humano de sucesso, todos homens e mulheres bem-sucedidos, possuem uma característica de destaque. Vocês sabem qual é? Que é a sua capacidade de tomar decisões e de persistir nessas decisões até a concretização, ok? Todos aqueles que ligaram que estão com dificuldades em decidir, vocês têm que ter atenção a isso, atenção ao processo de decisão e decisão, como é que iremos como é que vamos trazer aqui para a nossa audiência essa capacidade, de este poder, que é um poder na vida, o poder de decidir, o poder maravilhoso da decisão. Você nunca parou para pensar nisso, que o poder maravilhoso da decisão faz com que você consiga alcançar tudo na sua vida. Você vai alcançar tudo que você quiser, ok? E isso é preciso você entender, que toda gente que tem sucesso na vida, os homens de sucesso, eles têm essa capacidade de decidir. Eu vou avançar, ok? Eu vou fazer. Deixa ver. Então é isso que nós queremos trazer aqui para vocês hoje, aqui no show da manhã, ok? Vamos à música e voltamos já, ok?
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1: Esta música aqui é pedida por um ouvinte. Este ouvinte aqui não deixou o nome. Da Zambésia. Mas pronto, vocês pedem música, não deixam os nomes.

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2: 7:31.
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3: Bem, muito bom dia a todos. Estou aqui ligado ao programa. Nesta manhã de... Amanhã de quinta-feira, dia 6 de agosto, 6 de agosto.

0: agosto de 2026. Caro ouvinte, estamos a falar sobre a capacidade, o poder maravilhoso da decisão. O poder maravilhoso da decisão. Eu trouxe aqui na primeira hora, ainda estarão 7h40 por aí, que todos os homens e mulheres bem-sucedidos possuem uma característica de destaque, que é a capacidade de tomar decisões, de persistir nessas decisões até a concretização. O poder de decidir e escolher é a maior qualidade prerrogativa do homem, a capacidade do homem, a capacidade do homem escolher e iniciar o que for escolhido revela o seu poder de criar enquanto o filho do infinito. Um industrial de prestígio contou-me que dos seus 50 anos de experiência com homens e mulheres no ramo industrial e comercial, perceberam que quem fracassava tinha uma característica comum: hesitar na tomada de decisões, vacilavam e tutibiavam, mas quando tomavam decisões não eram persistentes na adesão às mesmas. O poder de decidir e escolher é a maior qualidade e prerrogativa do homem. A capacidade do homem escolher e iniciar o que for escolhido revela o seu poder de criar enquanto filho do infinito. Caro ouvinte, também trouxe aqui uma história de um jovem a dramatizar o poder da decisão. Ele chegará à conclusão contundente que, sabendo que o poder do onipotente o apoiaria, ele queria ter um Volkswagen, ok? Sabendo que não... Que ao decretá-lo consentimento, a mente profunda reagiria de maneiras insondáveis. Eis o que ele disse. Ele disse que tomou uma decisão de comprar um carro. Não tinha a quantia necessária. Decidiu confiar na mente profunda e descartou o problema quando sabendo que o subconsciente tinha a solução. Na noite de 8 de abril de sexta-feira, um amigo convidou-lhe para ir a uma feira de adolescentes e decidiu aceitar. Estava a dar um automóvel nessa noite e ele tinha a hipótese em 35 mil de ganhar. O seu nome foi escolhido e ele ganhou esse carro, ok? E foi a confiança na fé, na mente profunda para resolver o problema, pois o carro é uma ideia. E continuou a usar as verdades do infinito. E a minha vida agora está em perfeita harmonia, disse ele. Queria agradecer ao Murphy por abrir os olhos sobre este poder. Ver todos os domingos deu um prestígio. E depois também houve uma outra jovem que contou ao Murphy que uma vez que se sentia sozinha, a soberbada, frustrada por não conseguir decidir que se deveria casar. Imagine-se que a mãe era muito dominadora, objetiva, né? E qualquer jovem que aparecia que a filha se interessasse, a mãe se intrometia. E ela perdera toda a iniciativa e poder de decisão, resultando na solidão, frustração, desânimo, subjugação. Dito de outro modo, ela pôs-se em posição de servidão humana. Por sugestão do Murphy, ela começou a tomar decisões por ela própria. Né? Até teve que mudar de apartamento, comprar uma roupa própria, o próprio calçado, o mobiliário da mora, da forma que ela queria, como lhe apetecia. E tomar uma decisão de pintar como ela queria, sem pedir opinião a ninguém. Decidiu frequentar aulas de natação, golfe, ganhou o hábito de tomar decisões por si própria. Agora eu trago aqui para vocês eu quero saber de si. Você está numa situação de qual delas aqui? Daquele que está numa empresa que não toma decisões? Daquele que quer um carro e não consegue chegar a ter a ideia de escolher um carro para si? Ou desta miúda que a mãe é que decidia tudo na sua vida? Ou desta senhora que teve um acidente de carro muito grave e os médicos disseram que nunca tinha visto um pescoço e umas costas partidas em vários sítios? E ela disse que eu tomou a decisão de que eu queria viver curada pelo poder do infinito. Já viu o que é isso? Você dizer eu quero ser curado pelo poder infinito. Vamos ver se a gente consegue. Vamos ver se a gente consegue ter aqui algum ouvinte para falar sobre esse processo. Vamos ver se a gente consegue ter aqui alguém que quer falar sobre... Você sente que está num desses exemplos que eu acabei de explicar, Você já vivenciou isso? O problema de não conseguir tomar decisões? Ou você tem o seu caso é você conseguir decidir aquilo que você quer, ok? Vamos lá ver aqui se a gente consegue ter aqui um ouvinte para falar sobre esse assunto aqui. Alô, bom dia.
1: Bom dia.
0: Pode baixar o volume aí, por favor.
1: Sim. Azapa-se.
0: Sim, como é que chama?
1: Anabela Jorge. Sim.
0: Anabela Jorge. De onde é que liga, Anabela Jorge?
1: Tamatola.
0: Dona Anabela, diga-me lá, senhora Anabela Jorge. O que é que se passa consigo? Está com uma respiração aí? O que foi?
1: Não entendi.
0: Está tudo bem consigo?
1: Está tudo bem.
0: Está com uma respiração assim, ofegante.
1: Estou a falar pessoal, depois está... Sim.
0: Diga lá, qual é o seu problema sobre decisão?
1: O meu problema pela decisão é o seguinte, eu anos atrás fiquei muito doente, não falava bem, não andava. E eu, meu pai e minha mãe sempre vinham chorar no hospital. E a perguntar, será que é de voltar a dizer, a andar, a falar, falar bem de novo? Eu respondi ao seguinte, pai, mãe, é de voltar a andar e falar.
0: Ok.
1: Mas como é que sabe? Isso aí, eu tenho certeza, tenho fé dentro de mim que um dia voltarei a andar e a falar.
0: Ok.
1: Eles não acreditaram, mas Deus fez milagre por dentro. Eu voltei a caminhar, a falar, nem hoje estou caminhando a falar. Pela decisão que eu tomei. Até minha sogra chegou de me chamar de fantasma.
0: Ok.
1: Muitos nomes, mas eu disse, eu nunca vou perder a minha fé. Todos ficaram contra mim, menos meus pais, mas no lugar onde eu estava, ficaram contra mim. Eu disse, eu só vou sofrer a pele de fora, mas dentro de mim é de levantar.
0: Ok.
1: E é o que aconteceu pela fé da pessoa.
0: Anabela, tiveste um acidente, o que é que aconteceu?
1: Não tive acidente. Fiquei doente.
0: Ah, ok. Ok.
1: Sim.
0: E já descobriste porque é que ficaste doente?
1: Não entendi.
0: Descobriste porque é que ficaste doente?
1: Sim. Descobri.
0: Então, descobriste porque é que ficaste doente e também descobriste a fórmula para recuperar e sair dessa, correto? Então, explica lá aqui aos ouvintes, como é que tu, nessa tomada de decisão, fizeste o teu corpo reagir e andar e falar? Conta-nos lá. Naqueles momentos estavas na cama, deitado no hospital, quais são os teus pensamentos?
1: Os meus pensamentos é o seguinte, eu e a decisão de eu saí daquela cama onde eu estava. Entrei, comecei a rezar por dentro.
0: Okay.
1: Eu sou tua filha. Eu não mereço estar aqui.
0: Ok. Ok.
1: Pela fé que eu tinha por dentro.
0: Ok.
1: Eu não aceitei ficar do jeito que eu estava. Eu acreditei. Okay. Eu devia sair daquilo, porque eu não nasci assim.
0: Ok. Mas tu rezavas, tu falavas com... Tu contavas ali na cama à noite, com todas as visitas iam embora, tu ficavas a rezar, falavas com Deus, o que é que fazias?
1: Eu falava com Deus mesmo. Sim, falava com Ele.
0: Dizias o quê?
1: Eu dormia. No meio do sono, eu dormia profundamente. No meio do sono, eu ouvia vozes.
0: Ok.
1: Mas eu não sabia de onde que vinham essas vozes. E quando eu abri os olhos, parecia que... Poxa, estou mais horas.
0: O que as vozes diziam?
1: As vozes. Eu ouvi as vozes. E no meio das vozes, parecia que eu tinha anjinhos na cama a me proteger. Eu, quando abria os olhos, eu ficava assim, com os olhos abertos. Eu só via mangueiras lá fora. Eu não conseguia nem levantar, nem andar, não fazia nada.
0: Okay.
1: Tudo para mim era ali na cama.
0: Ok.
1: Mas continuar a acreditar, a confiar e a ter fé.
0: Mas também tinhas essas vozes a dizer para tu teres fé e incentivavam-te a continuar a acreditar que vais conseguir sair dali.
1: Sim.
0: Então, pode chamar isso de anjos ou o quê?
1: São de anjos.
0: Ok. Mas tu ouvias ou só ouvias?
1: Não.
0: Ouvia?
1: Aquilo nem sei bem explicar, porque na verdade isso aqui eu sou até liguei, porque isso aí é uma parte que me toca.
0: Okay.
1: Eu decidi ligar, mas explicar bem, eu só posso mesmo.
0: Mas obrigado, obrigado Anabela, por partilhares a tua história. Esta história de estar muito doente na cama e acreditar nesse poder infinito que fez, que curou-te. Maravilha. Obrigado aí pela tua história, ok?
1: Muito obrigado.
0: Bom dia, Anabela. Estás da Matola, né?
1: Sim. Estou na Matola.
0: Olha, obrigado pela tua testemunha aqui. Bom dia, tá bom?
1: Tá, muito obrigado.
0: Tchau, tchau. Bom, fiquei aqui com a Anabela Jorge. Ela contou uma história de estar na cama mal. Até mulher, a sogra chamou-lhe de fantasma. Não sei se foi isso que eu percebi. Fantasma. Vocês. Ai. Vocês têm sido, para mim, uma experiência. Cada um com a sua história aqui. Ai. Cada um com a sua história. Eu só fico a vivenciar as vossas histórias. Caro ouvinte, a sua situação é essa. Você vive numa situação em que quem toma decisões para si é... Quem é que toma decisões para si? Hã? É alguém que toma decisões para si. Viste essa mulher aqui que decidiu que eu vou andar. Ela ouvia vozes lá no hospital. Essas vozes fizeram com que ela... E hoje está a falar, está a andar. Ai. Tem aqui pessoal da Zambésia a ouvir o programa, ok? Sabiam disso? Distrito de Muleveva. Não sei nem o que é isso, Muleveva. Mulevala. São 7 horas e 46 minutos. Vamos lá ver aqui se temos aqui um show ao vivo aqui para vocês. Mas eu quero atender aqui alguns ouvintes, porque eu passei muita música hoje, né? Muita música aqui que eu passei aqui para vocês. Passei aqui muita música aqui. Por isso eu quero que vocês me liguem e para a gente juntos Ah, tem o DJ Maporriça hoje como show vivo aqui. Vamos lá ver aqui. Bom, vamos lá ver aqui se a gente consegue ter aqui mais um ouvinte para nós trazermos. Como é que diz isso? Uma história aqui. Alô, bom dia.
2: Bom dia.
0: Bom dia, bom dia, tudo bem? Bom dia, como é que se chama?
2: Aldemiro.
0: Aldemiro?
2: Sim, sim.
0: Diga lá a sua história.
2: Já. Eu me atrasar já para a decisão. Não consigo pôr minhas decisões.
0: Por quê?
2: Já. Também não sei o meu instinto, mas chegou um momento já de acordo, não sei por causa de quê.
0: Admiro da gente, que cidade?
2: Prazer de Maputo.
0: Ok. Qual é o apelido?
2: Vitória.
0: Ok. Por exemplo, és casado?
2: Não, não.
0: Quantos anos tens?
2: 28.
0: Então, a tua vida...
2: Já estou atrasado, bro.
0: Tens um problema de decisões? Dá lá um exemplo.
2: Sim, bom.
0: Dá lá um exemplo das dificuldades que tens em tomar decisões. Um exemplo, não, não. Um exemplo.
2: Sim, sim.
0: Dá lá um exemplo.
2: Sim. Às vezes quero fazer algo. E às vezes posso ter dinheiro, quero fazer tal coisa. Dois, três. Não levo isso. Não levo tudo em frente.
0: Ok. Por exemplo, decisões de quê? De trabalhar ou escolher alguma coisa, uma calça.
2: Exatamente, escolher alguma coisa, quer comprar algo. Quer fazer uma coisa, exatamente, assim, coisa assim.
0: Okay.
2: O dinheiro, às vezes, pode ter o dinheiro acaba, mesmo tempo, aparecendo, não conseguindo fazer essas coisas.
0: Ok.
2: Sim.
0: Ok. E tu fazes algum tipo de oração, meditação, de reza, prece, faz alguma coisa?
2: Não.
0: Ok, sério? Ok. Nós estamos a falar... tu sabes que os homens do sucesso são pessoas que sabem tomar decisões. Por quê? Porque eles, quando têm uma decisão que eles tomam, eles vão à frente. E tu viste a história da Anabela. Um dia vais estar no hospital doente e vais ter que tomar uma decisão se tu vives ou se tu morres. Ok? E tu vais ter que decidir isso, né? Então, fica ligado aqui o programa que nós vamos trazer essas respostas todas. Como é que você faz para conseguir tomar decisões, ok?
2: Exatamente.
0: Ok? Um abraço aí para si. Está bem, Aldemiro?
2: Obrigado.
0: Bom dia. Bom, vamos ficarmos aqui com o Aldemiro aqui nesta manhã de quinta-feira, dia 6 de agosto de 2026. Meu nome é Nelson, voltamos já.
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lugar. A minha música favorita, pra mim, essa é... pra mim, eu nunca mais vou fazer música igual a essa. O meu gosto pessoal. E eu quero partilhar com vocês essa música. Eu sei que vocês vão cantar muito comigo e vão vibrar. Vamos embora?

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2: 8 horas.
3: Eu agora vou cantar.
4: Esta música merece um repeat, mim, né?
2: 8 horas.
4: Merece um repeat porque não acabou, né?
3: Mim,
4: e tem pessoas que estavam a curtir aí no carro, né?
3: Gosto,
4: agora, vocês estão a ouvir no carro aí, olha. Aí, Ana Joyce, Destino.
3: Vambora.

0: Muito obrigada. É tão bom receber o vosso carinho. O meu muito obrigada mais uma vez por vocês estarem aqui. Lá em cima tudo bem? Cá embaixo está a bater. Ali no meio.
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2: Muito bom dia, bom dia. Todos estão aqui ligados ao programa. Música da Ana Joyce aqui, espetáculo aqui. Para todos aqueles que gostam da Ana Joyce, o show da manhã hoje preparou esse set para vocês curtirem aqui, né? Mas vamos lá aqui ver quem é que está aqui ligado ao programa e vemos também como é que está o tempo. Já sabem, para saber do tempo é só mandar uma mensagem para 87000900 e eu mando-vos aqui o tempo para a sua cidade, ok? Você também pode querer o tempo agora. Eu quero tempo agora, eu vou mandar o tempo para você agora. Escreva aí, tempo e a sua cidade, que eu mando aí a informação do tempo. Para todos também que estão aqui ligados e pediram as suas músicas, nós estamos a fazer aqui de tudo para tocar as vossas músicas aqui, ok? Para saber o tempo de hoje, eu quero trazer aqui o tempo para hoje aqui em nossas cidades todas. Ok, previsão para quinta-feira, 6 de agosto de 2026. Maputo, máxima 25, mínima 18, com seu limpo. Cidade de Xai-Xai, máxima 24, mínima 15. Cidade com céu limpo, aí para Xaxai, Machix, máxima 25, mínima 18, com céu limpo. Inhambane, máxima 24, mínima 19, com céu predominantemente limpo. Cidade da Beira, máxima 24, mínima 16, com céu limpo. Chimoio, máxima 23, mínima 13, com céu limpo. Liquilimano, máxima 27, mínima 16, com céu parcialmente nublado. Teto, máxima 30, mínima 17, com céu limpo. Nampula, máxima 29, mínima 16, com céu nublado. Lixinga, máxima 25, mínima 12, com céu limpo. Pemba, máxima 27, mínima 22, com céu limpo. Estas são as temperaturas que nós temos aqui para si. E dizer que daqui a pouco vamos soltar a consciência aqui no show da manhã. E eu quero dizer aqui o seguinte. Quando tu tomas a decisão de querer viver e ser curada pelo poder infinito que te fez, então deves saber que o todo poder da cabeça de Deus vai atender a tua decisão, ok? Vai atender a tua decisão. Reflita nisso. O dia que você decidir isso, o dia que você decidir que eu quero que o Deus me cure, ele vai te curar, ok? É só você prestar bem atenção nisso que eu estou lhe a dizer. Preste bem atenção nesse processo de você decidir aquilo que você quer. Você diga, eu quero que esse poder que está dentro de mim me cure. Eu quero. Ai. São 8 horas e 19 minutos. Vamos lá ver aqui. Eu tenho aqui uma música que as pessoas estão aqui a pedir muito aqui. Vamos lá ver qual é a música que está sendo pedida aqui toda hora. Vamos lá ver aqui. Música para esta hora aqui. Vamos lá ver se a gente toca aqui uma música para vocês. Vamos lá tocar a música Casa de Madeira, ok? Vamos lá tocar a música Casa de Madeira, que as pessoas estão a pedir aqui. Casa de Madeira. Eu vou tocar música ao vivo hoje, né? E também vai ser Casa de Madeira, ok? Vamos lá curtir essa música, ok? Mas antes disso, é preciso a gente trazer aqui para vocês. O que é que eu quero trazer aqui na Casa de Madeira?
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3: 8 horas e 20 minutos.
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0: Bom, estamos aqui para fecharmos o Solteiro Consciência desta quinta-feira, dia 6 de agosto de 2026. Para todos que estão aqui ligados, eu quero cumprimentar e dizer que vamos fechar aqui esta Solteiro Consciência 2, falando sobre um novo capítulo do livro do Dr. Joseph Murphy, que é o terceiro capítulo, que fala sobre aquela capacidade que tu tens que ter de decisão. Esse capítulo tem um título que chama-se O Poder Maravilhoso da Decisão. O Poder Maravilhoso da Decisão. Todos os homens e mulheres bem-sucedidos possuem uma característica de destaque, que é a capacidade de tomar decisões, ok? E de persistir nessas decisões, que é importante persistir nessas decisões, ok? E até a concretização. Há um industrial que ele confessou que, dos seus 50 anos de experiência, isso é verdade, homens e mulheres no ramo da indústria industrial e comercial têm perceber que fracassam nesse processo de tomar decisões, fracassam nesse processo de tomar decisões, hesitam na tomada de decisões, vacilam na tomada de decisões, e também quando tomavam essas decisões não eram persistentes, ok? Não eram persistentes. Portanto, eu quero falar consigo, caro ouvinte, sobre este tema. O poder de decidir, que é escolher, é a maior qualidade prerrogativa do homem. Se você não sabe decidir, você vai viver uma vida muito, muito complicada. Ok? Estamos a falar sobre isso. Quem já está aqui atento e já se preparou para falar sobre esse tema, podemos falar. Eu trouxe aqui três exemplos. Falei daquele exemplo daquela senhora que partiu-se toda num acidente de viação. E o que é que aconteceu? Ela, ao se partir toda num acidente de viação, ela tomou uma decisão que era de pedir ao infinito. E ela sabia disso. Tomou uma decisão de que iria viver. Ao tomar essa decisão que viver, ficou curada pelo poder infinito. E trouxe aquela história daquela miúda que a mãe é que decidia tudo por ela. Decidia tudo, tudo. Você já reparou uma mãe que ela é que sabe tudo sobre ti? Sapato, roupa, casamento, namorado, quem você vai viver o resto da vida. Ela estava com esse problemão na vida dela. Também trouxe a história daquele jovem que disse: eu quero ganhar um Volkswagen. E recebeu um convite do amigo. Foi para uma feira, havia um sorteio de um carro. E ele ganhou lá o carro, ok? Eu quero que o ouvinte me ligue. Já tive aqui vários ouvintes que me ligaram a falar desses problemas. Tive uma história muito engraçada aqui, muito triste e muito motivadora, da Anabela Jorge, da Matola. Ela ligou a contar-nos a história que ela estava muito doente. Estava no hospital, não podia fazer, nem ir para a varanda ver as plantas, as flores, ok? Mas ela disse que tomou uma decisão e disse à família: eu vou sair desta, eu vou andar, eu vou falar, ok? E eu quero falar consigo sobre isso. Se essa história lhe toca, a história de você estar na cama, acamado por doença, por acidente, por uma decisão que você tomou e você, sem querer, ficou doente ou foi para o hospital e teve que sair dessa situação, ok? E também quero saber se você já teve uma decisão de sonhar com uma coisa e decidir que eu quero uma coisa, quero um carro, eu quero, e de repente esse carro aparecer-lhe na vida, ok? Como este ouvinte que diz que apareceu isso na vida. Eu também quero falar consigo sobre a outra história que eu quero lhe contar. É aquela história, já são três histórias, né? São três histórias: a história da moça que teve um acidente ou que estava doente e que decidiu ser curada e saiu dessa, e tenho aqui também a história tenho a história aqui do moço que ganhou a Volkswagen, tem a história daquela que não tomava decisões. Qual dessas se relaciona consigo? Você tem dificuldade em tomar decisões? Na vida, você toma decisão, alguém toma decisão por ti, tu és daquele tipo de pessoa, nem para comprar uma calça tens problema de decidir, você tem problema de escolher o que você vai fazer, o que curso vai fazer, o que emprego você vai pedir, você tem dificuldades nisso. É exatamente isso que eu quero falar consigo, sobre isso. O número já está disponível, é 87000900. Vamos lá ver se a gente consegue ter aqui duas intervenções. Eu vou pedir duas intervenções. Vamos ver se a gente tem aqui alguém em linha aqui para falar conosco sobre esse assunto aqui, para falarmos sobre esse poder de decisão. O poder de decidir é muito importante para todos vocês, ok? Vocês não sabem decidir, vão ter muitos problemas na vida. Muitos problemas, sim, na vida vocês vão ter. Agora, o número é 87000900. Vamos lá ver se a gente consegue ter aqui. A linha está aberta, a linha está disponível aqui. O número é 87000900. Todos os homens e mulheres bem-sucedidos possuem uma característica de destaque, que é a capacidade de tomar decisões, de persistir nas decisões até a concretização. É o seu caso? Você tem uma mulher que não toma decisões? Você tem um marido que não toma decisões? Qual é o seu caso? Qual é o seu caso? Vamos lá ver se a gente tem aqui algum ouvinte em linha para falar conosco sobre esse assunto aqui. Alô, bom dia. Yeah. Sim, bom dia.
1: Tudo bem?
0: Tudo sim.
1: Aqui também. Desculpa, está falando com Lopes Sigaúque.
0: Lopes Sigaúque, está bem, senhor Lopes. De onde é que nos liga? Senhor Lopes Sigaúque.
1: Bairro Luiz Cabral.
0: Diga lá, qual é o seu assunto, então?
1: Como?
0: Qual é a sua história?
1: Epa, a minha história ainda está a acontecer.
0: Sim, conta lá, então.
1: Teve uma vez.
0: A minha história está a acontecer e desliga-me o telefone, Luiz Sigaúque, de Luiz Cabral. Vamos lá ver aí se a gente consegue ter algum

0: Vamos lá ver aqui se temos aqui algum vídeo. Quem tem? Quem tem? Como é que diz? Quem tem uma história para contar, por favor, nos conte. Nos conte sobre a sua história. Vamos lá ver aí quem está aqui. Tem aqui alguém em linha. Sim, bom dia. Alô, bom dia. Alô, bom dia.
1: Bom dia.
0: Sim, com quem tem o prazer de falar?
1: Meu nome é Feliciano Sique Lagunas. Sou residente do estado de Pemba.
0: Feliciano o quê?
1: Feliciano Sicla, Sicla.
0: Ok. Sicla.
1: Sim, sigla.
0: Sigla. Diga lá então, qual é a sua história?
1: A minha história é... Eu uma vez fiquei doente no hospital, até fiquei de paz no hospital durante 2 semanas. Nessa vila onde eu vivia, eu tinha só único, eu tinha meu primo e minha irmã. Quando o médico ligou para minha irmã, me respondeu que eu não tenho como vir, aí estou a abrir a poupança. Não tenho como vir te visitar. Daí eu fiquei ali mesmo no hospital de paz sozinho, sem acompanhante. Então, o que aconteceu, eu rezava sempre, eu pedia a Deus sempre. Então, o que aconteceu uma noite, quando eu fiquei ali depois de uma semana, sem vir alguém para me visitar, o que aconteceu uma noite, eu ouvi uma voz a me dizer que, meu filho, não fique desesperado, Deus vai te curar, isso, esse problema vai te passar, meu filho, não chore. Dali mesmo eu acordei, não consegui mais dormir. E daí mesmo fiquei, me perguntei, essa voz, onde vem a voz? E daí eu vi o meu pastor, me contei essa mesma história, ele me falou, pastor, se você não deixar de orar, essa sua família, você não tratar, tipo que esteja a passar, deixar aquilo, não tratar de que deixe a sua família, deixa a parte, só traz a sua saúde, você vai curar essa doença de hérnia, porque estava a doer hérnia. Daí eu fiquei ali, foi há 2 semanas. Olha, a 3ª semana, minha irmã veio no hospital. E eu lhe perguntei, mana, você está a vir aqui? Será que vinhas me visitar ou vinhas me ver que já morreu? Ou que eu viesse que saber que o caso ainda não tem cura? E daí ela saiu jangada. E daí eu tomei decisão sozinho de que, epa, eu não vou tratar daquela família, vou deixar aquela família, vou viver como um hóspede que não tem família nessa vila. Então, daí aquela doença passou. Assim estou curado.
0: E então? Agora tu... tu agora não tens família?
1: Assim onde estou, não tenho família do sujinho. Tenho essas que não me visitam quando eu fico doente. Mas eu chego na casa delas, mas essas não chegam na minha casa.
0: Ok. Já entendeste por que foste parar mal no hospital? Já entendeste qual é a história da tua família?
1: Como?
0: Já entendeste por que foste parar ao hospital? Já entendeste por que tens problema com a tua família?
1: Não.
0: Então, nessas semanas que estavas no hospital, tens que refletir nesses assuntos. Por que que a tua família não te visita? Qual é a história por trás disso? Ok? Tá bom?
1: Obrigado, Manuel.
0: Bom dia, tchau, tchau. Vamos lá continuar aqui, vamos atender mais um ouvinte. Este ouvinte aqui foi o Feliciano Sigla, que ficou doente e a família não foi visitar. Ele tomou uma decisão, né? Tomou uma decisão. Quem é que tem problemas de tomar decisões? Vamos lá, eu vou fazer a seguinte pergunta para si que estou a ouvir. Você é casado? A tua mulher é que toma decisões? Você é casada? O teu marido é que toma decisões? Você trabalha numa empresa e o seu chefe é que só toma decisões? Eu quero saber qual é a sua situação, ok? Vamos lá ver quem está aqui. Alô, bom dia. Pode baixar o volume, por favor.
2: Bom dia.
0: Bom dia. Com quem tenho o prazer de falar?
2: Amândio Armando.
0: Amândio Armando. Diga lá, seu Amândio Armando.
2: Eu tenho um problema de tomar decisões.
0: Como, por exemplo?
2: Por exemplo, tudo de decidir, deixar como de, na parte de algo, na parte de beber. Não sei se você está me percebendo.
0: Não entendi.
2: Tenho problema de decisões.
0: Sim. Yeah, continua. Qual é o problema da decisão? Dá lá um exemplo.
2: Como é que eu posso...
0: Dá lá um exemplo de uma decisão que tu não consegues tomar. Dá lá um exemplo.
2: O exemplo?
0: Yeah.
2: É de decidir deixar mesmo de beber.
0: Ah, tu... A decisão é álcool.
2: Sim, que nem eu caí numa via de álcool, mas caí numa forma de parte que não se entender com a relação.
0: Com a família.
2: Mas eu, no meu coração, passo a querer decidir deixar de beber, mas chega numa fase, já para um, dois, três dias, uma semana, mas mesmo assim aquela decisão acaba caindo.
0: Olha, eu vou dizer uma coisa, Amândio. A decisão de tomares, parares de beber, passa por um processo que eu vou te explicar como é que ele funciona. Primeiro tens que entender que o teu corpo é um... Vamos supor que o teu corpo é uma entidade, é uma, é o Amândio 2, ok? O Amândio 2 gosta daquele álcool, que são as tuas células. Então o que é que acontece? Tu já estás... com um hábito, as tuas células já sabem que o Amândio, àquela hora das 12, ou quando acorda, ou ao final do dia, vai beber. Então elas mandam um sinal para a tua cabeça para você ir beber. O que você deve fazer duas coisas. Primeiro, decidir, eu quero parar de beber. É um. Primeiro, é vontade, ok? A segunda, você tem que procurar alguém que vai te ensinar a fazer um que chama-se detox. Detox. Yeah. Você tem de fazer um detox, passar por um processo para tirar esse vício, esse hábito de beber. Deixa passar por um detox. Isso passa por uma alimentação, passa por um processo, alguém tem que te acompanhar para te ajudar, ok? Porque se tu não fizeres isso, só com a força de vontade, que é fraca a tua, já percebi, você para, depois começa, para, começa, para, começa. Então precisas de ter alguém que faça-te um plano alimentar e faça uma desintoxicação do álcool, ok?
2: Ok.
0: Existe também um grupo, chama-se Álcoolos Anónimos, ok? Devias fazer parte desse grupo de Álcoolos Anónimos. Eu posso mandar o número de alguém, se tu quiseres, e vais lá às sessões, contas da tua história, eles vão te ajudar, porque eles já viveram, já foram grandes bebedores, tem a ver aqueles viciados que bebem, até ficam na desgraça, mulher manda embora de casa. Yeah. Então, lá nos Alcoólicos Anónimos também, tem aqui uma puta um grupo que faz isso. Ajuda pessoas, ok? Ajuda pessoas como tá. Tu, tá bom?
2: Tá bom, tá bom.
0: Um abraço aí, tá bom? Tchau, tchau.
2: Tá bom, obrigado.
0: Vamos lá ver quem é que temos aqui. Mais um tem um problema da decisão sobre o álcool. Álcool é uma coisa terrível. Decisão de parar de beber. Vamos lá ver uma coisa. Alô, bom dia.
3: Alô, bom dia.
0: Bom dia, tudo bem?
3: Tô bem.
0: Sim, diga lá, qual é o seu nome? Vamos lá, são 8 horas e 53 minutos, vamos fechar aqui o Soltar a Consciência e dizer aqui o seguinte, ok? Eu quero deixar aqui com vocês o seguinte, ok? Vou fechar aqui o Soltar a Consciência 2, amanhã vou trazer mais histórias de pessoas que estão com com problemas nos negócios, complicações profissionais, confusão e dificultam a tomar decisões nos seus negócios. Vou falar sobre isso amanhã, ok? Portanto, por hoje ficamos por aqui no nosso Altar da Consciência. Começamos com um capítulo muito interessante, uma história muito interessante, que todos os homens e mulheres bem-sucedidos, eles possuem uma característica de destaque, que é a sua capacidade de tomar decisões e de prosseguir nessas decisões até a concretização, ok? O poder de decidir e escolher é a maior qualidade e prerrogativa do homem. A capacidade do homem escolher e iniciar o que for escolhido revela o seu poder de criar enquanto filho do infinito. Portanto, vamos ficar por aqui, caro ouvinte, e muito obrigado. Eu volto já, ok?
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6: 8:55.
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3: 9 horas e 9 minutos.
4: 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Good
5: morning. Exatamente isso.
3: 9 horas e 9 minutos. 9 horas e 9 minutos.
5: Bom, vamos lá ver aqui como é que dá o tempo, né, pessoal? Muito bom dia a todos. Eu quero cumprimentar também, antes de isso, primeiro vou trazer o tempo, depois vou ver quem que vou cumprimentar aqui. Tem muita gente aqui ligada ao meu programa, ok? Muita gente ligada aqui. Música é boa, música animada, nesta quinta-feira, dia 6 de agosto de 2026. 6 de agosto de 2026, já todos estão aqui ligados ao programa. Muito bom dia. Já sabem, vocês sabem como é que eu me chamo? Vocês sabem como é que me chamo? Meu nome é Nelson, ok? Quem não sabe como é que eu não me chamo? Como é que eu me chamo? Quem não sabe como é que eu me chamo? Quem que não sabe como é que eu me chamo? Quem não sabe? Manda uma mensagem para mim.

Vamos lá ver aqui. Maputo, máxima 25, mínima 18, Conselho Limpo. Cidade de Xaxai, máxima 24, mínima 15, Conselho Limpo. Machixe, máxima 25, mínima 18, Conselho Limpo. Inhambane, máxima 24, mínima 19, Conselho Limpo. Beira, máxima 24, mínima 16, Conselho Limpo. Chimoio, máxima 23, mínima 13, Conselho Limpo. Quilimane, máxima 27, mínima 16, Conselho Parcelamento Dublado. Tete, máxima 30, mínima 17, Conselho Limpo. Nampula, máxima 29, mínima 16, Conselho Nublado. Lixinga, máxima 25, mínima 12, Conselho Limpo. Pemba, máxima 27, mínima 22, Conselho Limpo. Só algumas teorias. Ai, temperaturas temos aqui. Cara, vem daqui a bocado, eu vou trazer para você, sabe o quê? Eu vou trazer as bactérias. Você sabia que saber mais que bactérias é melhor que saber mais que a Bíblia? Eu vou fazer essa provocação para vocês na hora do coisa, ok? Eu quero fazer essa provocação aqui para vocês. Saber mais sobre as suas bactérias é mais importante que a Bíblia. O que é que você acha? É mais importante você saber a Bíblia, ok? Se trata de saúde. Sabia disso? Saber sobre as suas bactérias, que você tem bactérias, é mais importante que você conhecer a Bíblia. O que é que você acha disso? Vamos falar sobre isso aí no Saúde e Bem-Estar, ok? Saúde e Bem-Estar. Vamos falar sobre isso, sobre esse assunto aqui na Rádio 99 FM, ok? Bom, vamos ver a música, né? Eu vou começar assim com 20 Fingers agora, ok? E volto já.

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2: 9 horas e 25 minutos.
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Bem, muito bom dia a todos, estou aqui ligado ao programa, né? Vamos hoje falar sobre um tema muito interessante aqui no Saúde e Bem-Estar, que é falar sobre um livro que eu trago aqui, chama-se Comer para Curar. E esse livro tem um capítulo muito interessante, chama-se Microbioma. Eu quero fazer um desafio a vocês que estão aqui ligados ao programa. Você prefere acordar ler a Bíblia ou acordar e ler sobre como é que funciona o seu corpo e o que é o microbioma e o que é as bactérias que você tem no seu corpo, quais são os nomes delas? Eu faço essa pergunta para vocês porque vamos debater sobre isso aí. Você prefere saber sobre Daniel, sobre todos aqueles aquelas histórias da Bíblia? Ou você prefere saber de um grupo de bactérias que estão dentro do seu corpo? Eu quero saber quantos de vocês preferem ir ler a Bíblia do que saber o que é o microbioma e o que compõe o microbioma. O número já está disponível, é 87-000-9900. Eu quero falar consigo sobre isso. Você prefere ler a Bíblia, saber sobre Daniel, sobre todos aqueles que estão lá na Bíblia, João, e prefere saber ler isso do que ler sobre os nomes das bactérias que estão no seu microbioma? O número já está disponível, eu quero ver aqui que é. Eu digo assim, eu faço uma provocação. Será que saber sobre o seu corpo é melhor que ler a Bíblia? Vamos lá falar sobre esse assunto aqui. O número 87-000-9900. Se você saber sobre a

0: Bom dia.
1: Bom dia, tudo bem?
0: Tudo bem, você trai.
1: Tudo bem. Vamos lá aí à provocação que eu fiz hoje. É preferível você ler a Bíblia ou você saber o que é o seu microbioma?
0: O melhor para mim é saber o que é meu microbioma.
1: Como é que se chama?
0: É Sabre.
1: Sabre, qual é o apelido?
0: Antônio.
1: Antônio, de onde? Nampula?
0: Sim, sim.
1: Ok. Então, diga-me lá então, o que é o seu microbioma, Sr. Antônio? Só sabe, Antônio.
0: Ainda não sei, mas gostaria de saber.
1: Ah, ok. Tá bom.
0: Não sei de outras coisas.
1: Ah, ok.
0: Da biologia, da anatomia. Okay. Mas o microbioma ainda não sei.
1: Ok. Já sabes que tu tens bactérias?
0: Sei, sim.
1: Quantas bactérias tens?
0: Trilhões, uma coisa parecida.
1: Maning nice. Sabes os nomes de algumas bactérias que tu tens?
0: O nome não.
1: Não sabes? Ok.
0: Sim.
1: Tá bom. Deixa-me atender mais alguns ouvintes aqui para ver se a gente tem essa resposta, tá bom?
0: Tá bom.
1: Ok. Tem aqui mais um ouvinte que respondeu corretamente aquilo que ele acha que é... Você prefere saber sobre o seu microbioma, ler sobre o seu microbioma, saber quantas bactérias tem, saber o nome das bactérias que tem no seu corpo, do que ler a Bíblia? Não acha que saber sobre o seu corpo, caro ouvinte, é melhor do que saber ler a Bíblia? Será? Por quê? Porque na Bíblia nós temos ali várias histórias de Daniel, temos histórias de... da Esther, do Job, temos história de Jeremias, Ezequiel, Joel, Miquias, Malaquias, João, todos Marcos. Eu pergunto, você prefere saber uma história sobre João? Toda ela, que ela funciona, mas você não sabe falar comigo sobre o seu corpo. Portanto, para todos aqueles que são grandes estudiosos da Bíblia e sabem tudo que está lá, eu quero falar com vocês sobre... Por que vocês preferem a Bíblia do que conhecerem o vosso corpo? Por que será? Por que será que toda a população prefere estudar a Bíblia do que estudar o seu corpo? Por quê? Essa pergunta eu faço para si e quero desafiar aí a audiência para me ligar e explicar. Por que é que toda a população prefere estudar a Bíblia, mas não estuda nem um bocadinho do seu corpo? Estuda aquilo que aprende na escola, papá, acabou. De resto, a maioria das pessoas que estão aqui a ouvir o programa não sabe o que é o microbioma, não sabe o nome das bactérias que tem, não sabe o nome dos parasitas que tem, não sabe o nome dos fungos que tem, ok? Não sabe. Não sabe qual é a principal função do microbioma. Onde é que estão esses trilhões de seres vivos no seu corpo? Não sabe. Portanto, eu quero falar consigo, são 9 horas e 32 minutos. Vamos lá falar sobre esse assunto, caro ouvinte. Ligue para mim. Ligue para mim, vamos lá falar sobre esse assunto. Por favor, liguem aí. Vamos lá discutir esse assunto aqui, que é muito importante a gente conversar sobre... Afinal de contas, esse desafio que eu faço, esse desafio que eu faço à audiência é exatamente esse. Todos estão a ouvir o programa. Vocês preferem saber sobre os livros, sobre o livro da Bíblia, lerem o livro da Bíblia, do que saber, afinal de contas, quantos trilhões de seres vocês têm no seu corpo, quantas bactérias têm, onde é que vivem essas bactérias, em que áreas do seu corpo vivem essas bactérias, o que é que produz essas bactérias? O que é que produzem? Quais são, o que é que elas ajudam a fazer no seu corpo? É importante você saber isso. Por quê? Por que eu vou dizer isso? Eu vou explicar porquê. Aqui, no livro do Comer para Curar, o primeiro programa, o Soltar a Consciência, e este programa estão todos ligados, ok? Repara uma coisa. O Joseph Murphy, na rúbrica de Soltar a Consciência, eu agora estou a fazer essa ligação, ele diz assim, olha, você quando estiver na cama doente, você tem que conectar-se com o infinito que é o teu Deus, ok? Mas, quando a gente vai para

0: ciência. E a gente pega num livro sobre o corpo humano, ok? Eu estou aqui a falar do corpo humano, como é que ele funciona. E você vê que, afinal de contas, você está no hospital porque você não alimentou bem essas bactérias. Essas bactérias vão lutar contra si, ok? Eu vou dar um exemplo, ok? Você é uma pessoa que não é higiênico. Então, bactérias das fezes que saem do seu microbioma, ok? Do seu intestino, elas saem, vão, entram no seu... Principalmente para mulheres, entram ali na vagina, ok? E o que acontece? Ela fica doente. Ela fica doente, tem infecção urinária, tem vários problemas graves até, de bactérias que entram pelo sistema urinário. E o que é que acontece? Essa pessoa vai para o hospital e vai rezar para Deus. Então, não é preferível essa pessoa já conhecer como é que funciona o problema da coisa? Porque a gente vai para o hospital e começa a dizer, ah, Deus não gosta de mim. Afinal, é por causa de um processo de higiene. Ok? E eu faço essa pergunta. Então, a todos que estão aqui ligados que é o programa, eu volto a fazer essa pergunta para a gente terminar esta rúbrica. Será que é preferível você estudar o seu corpo do que estudar a Bíblia? Essa pergunta é... Você é um pai. Você prefere que o filho estude a Bíblia ou você prefere que o seu filho estude o corpo humano? Por quê? Por que isso é importante? Marlito, Muxino, por favor, vamos lá ver... vamos lá ver se a gente tem aqui um ouvinte que quer ligar para falar. Marlito, liga lá para mim aí, Muxino. Vamos lá, Muxino, liga lá para mim para a gente falar sobre esse assunto aqui. Vamos lá ver se a gente consegue ter aqui algum ouvinte em linha para a gente falar sobre este assunto que é muito importante. Bom, vou fazer o seguinte. Eu vou continuar aqui a falar sobre esse assunto porque já vi que ninguém quer falar sobre o micro... Responder essa pergunta, ok? Caro ouvinte, aonde é que está distribuído o seu microbioma? Hã? Onde é que está localizado o seu microbioma? O número 87000900, onde é que está localizado o seu microbioma? Quero ver se vocês sabem responder essa pergunta. Eu já vi que tem um problema sério aqui. Os ouvintes não querem falar comigo sobre se é preferível estudar o corpo humano do que estudar a Bíblia, ok? Qual é mais importante? É um desafio que eu faço a vocês, me expliquem. Diga ao seu locutor, é preferível estudar a Bíblia do que estudar o corpo humano, ok? E expliquem as razões, ok? Expliquem-me lá. Vamos lá, liguem aí. Liguem. Pessoal que está a ouvir o programa, teólogos, grandes estudiosos do livro sagrado, então vamos lá falar sobre o corpo humano. Qual é mais importante, estudar sobre o seu corpo ou estudar sobre a Bíblia, ok? Eu sei que todo pessoal aí que está a ouvir o programa, que pastores que fazem esses padres, vão dizer que não, o locutor está... Não, eu estou aqui para uma situação bem simples. Você conhecer o seu microbioma, você conhecer as suas bactérias, você conhecer como funciona o seu corpo. É isso que estamos aqui a falar aqui no programa. Mas já vi que muita gente não quer conversar comigo sobre esse assunto. É um desafio. Não querem soltar a consciência e decidir. Não, seu locutor, a minha vida, eu prefiro estudar sobre Daniel, sobre Lucas, sobre João, Marcos, Mateus, Malaquias, sobre Timóteo, Filemón, Pedro... Judas, Apocalipse, que é Jesus ali, Naum, Oséias, é preferível isso do que estudar sobre o corpo humano. E eu quero que me expliquem por que é preferível isso, o que é que traz vantagens, por que estudar o corpo humano não é importante? Por quê? Por que você acha que é menos importante estudar o corpo humano do que estudar a Bíblia, ok? Eu reparo uma coisa aqui no programa. Quando o tema das 6h30 até as 8h30, nós estamos a falar sobre a mente, sobre a consciência, sobre coisas. vocês vão buscar sempre respostas, conseguem trazer. Agora, quando é para falar do corpo humano, irmãos, irmãs, o silêncio é habitual. Ok? Há de ligar duas pessoas, três, ligam uma, mas quando é assunto sobre. Eu quero que vocês querem conversar comigo. Do show da manhã, sobre saltar a consciência. Querem. Alô, bom dia.
1: Alô, bom dia. Alô?
0: Sim, bom dia.
1: É Ali.
0: Sim, diga lá.
1: É Ali.
0: Este ouvinte só está a dizer Ali. Eu não sei se é uma língua lá que eu não entendi. Ali. Ali. Ali. É Ali. É Ali. É Alô. Eu não sei se é isso. É Ali. É complementar. O microbioma, caro ouvinte, só para fechar, está distribuído por toda a parte, especialmente na pele, nas cavidades corporais. E as bactérias promotoras de um bom estado de saúde encontram-se nos seus dentes, nas suas gengivas, na sua língua, nas amígdalas, bem como dentro do nariz, pulmões, orelhas, vagina, especialmente intestino, ok? Alô, bom dia.
1: Bom dia, bom dia.
0: Tudo bem?
1: Estou bem desse lado, Priel.
0: Como é que se chama?
1: Feliciano.
0: Outra vez?
1: Sim.
0: Então diga lá, seu Feliciano.
1: Para mim é importante estudar a Bíblia. Porque ali é na base de tudo. É ali onde eu fico capaz de conhecer o que é bom e o que não é bom.
0: Então vamos lá falar do seu corpo. Você na Bíblia aprende sobre o seu corpo, como é que ele funciona?
1: Na Bíblia?
0: Sim.
1: Na Bíblia, pelo menos eu, na escola bíblica onde estava, não estudei sobre o corpo humano.
0: Então, você sabe como é que funciona o seu coração, o seu intestino? Hein? Você sabe?
1: Nessa
0: ensina.
1: Parte aí não sabe, o que não me explicaram, né?
0: Então,
1: nessa parte não me explicaram.
0: Você sabia que você tem bactérias na boca?
1: Sim. Sei isso, ouvi o tempo que eu estava a estudar na teologia. Ouvi,
0: na teologia explica como é que funciona o seu intestino.
1: Isso sim, na biologia sim, essas coisas sim, pode ser, porque na biologia é a base de todo o corpo.
0: Biologia ou teologia?
1: É?
0: Teologia ou biologia?
1: Biologia.
0: Eu não estou a falar de biologia, eu estou a falar no livro da Bíblia. Você diz que é preferível estudar a Bíblia do que estudar o corpo humano. É isso que eu estou a perguntar. Bom, caro ouvinte, vamos ficar por aqui e voltamos amanhã, ok? Um abraço aí para vocês.
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2: 9 horas e 47 minutos.
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3: Bom, bom dia aqui a todos os ouvintes, estão aqui ligados a esta dica de motivação. Vamos falar sobre um tema muito interessante hoje aqui, que é um novo capítulo. Eu quero que vocês fiquem milionários, ok? Milionários. E a pergunta que eu quero fazer aqui para vocês é a seguinte, ok? As pessoas ricas, elas põem o seu dinheiro para trabalhar para elas, ok? E as pessoas de mentalidade pobre trabalham muito, dão duro pelo seu dinheiro, trabalham muito pelo seu dinheiro. Se você é como a maioria das pessoas, cresceu programado para acreditar que tem que dar duro para ganhar dinheiro. Você acredita nisso? Você acredita que você tem que trabalhar, dar duro para ganhar dinheiro? Será que é isso que você pensa? Eu quero ver quantos de vocês têm essa ideia. Vamos lá ver aqui. Temos aqui algum ouvinte que sabe responder essa pergunta. Você é daquelas pessoas que diz: eu tenho que dar duro para ganhar dinheiro? Vamos lá ver quantos temos aqui. Ok. O número já está desligado aqui para a gente falar aqui. Você também acha que deve trabalhar muito, muito mesmo, para ganhar dinheiro? Hã? Você acha isso? Vamos lá ver se você consegue responder a minha pergunta aqui. Você acha que deve trabalhar muito, mas muito, muito, muito, para trabalhar duro para ganhar dinheiro? Você acha isso? Se essa é a sua opinião, eu quero falar consigo aqui, né? Se essa é a sua opinião, ligue para mim. Você deve trabalhar duro. Você também acha isso? Que você tem que trabalhar muito para ganhar dinheiro. Trabalhar duro, duro, forte. Se você acha isso, então, são boas as chances que muitos de vocês tenham sido criados sem o condicionamento de que tão importante quanto isso é fazer o seu dinheiro dar duro para ti, ok? Aqui há duas maneiras da gente pensar de uma mente milionária, ok? A mente milionária, ela faz o seu dinheiro trabalhar, faz o dinheiro trabalhar duro para elas. E você se pensa que deve dar duro para ter o seu dinheiro, então você está na mentalidade pobre. E eu quero falar consigo sobre isso hoje, né? Não resta dúvidas de que trabalhar muito é importante, mas somente isso nunca o vai lhe tornar rico. Você sabe disso? Você sabe que trabalhar muito nunca vai te tornar rico? Não, eu trabalho muito? Não. Eu não trabalho muito. Ok? É isso que eu quero falar aqui consigo. Não é trabalhar muito que dá o dinheiro. Você sabia disso? Então, não é trabalhar, eu tenho que trabalhar muito para me tornar rico. Trabalhar muito, você sabia disso, que você não tem que trabalhar muito para se tornar rico. Observe o mundo real. Existem milhões, não bilhões, de pessoas que se matam de trabalhar, suam a camisa durante todo o dia até a noite. Será que essas pessoas são todas ricas? Eu tenho muita gente aqui ligada ao programa que trabalha muito, 8 horas, 9 horas, 10 horas. Será que são ricas? Não, não são ricas. Não são ricos. Na maioria delas vive numa casinha, ok? Por outro lado, quem você vê nos clubes de alta classe de todo mundo? Quem passa as tardes jogando golfe, tênis, passeando? Quem curte os dias fazendo as compras e as semanas gozando férias? Os ricos, é claro. Portanto, vou ser direto aqui. A ideia de que é necessário trabalhar duro durante toda a vida para ficar rico é uma besteira, ok? É uma besteira você dizer que deve a ideia de que é necessário trabalhar duro para ficar rico, ok? Durante toda a vida. Trabalhar, muita gente trabalha. Vamos lá ver assim, a gente tem aqui alguma mensagem, algum telefonema. Eu hoje não tô tendo ninguém aqui a ligar para mim. Vamos lá ver se a gente consegue ter aqui. Ninguém liga para mim, porquê? Como é que é? Tem aqui um ouvinte aqui. Alô, bom dia. Bom dia, tudo bem?
4: Estou bem, mas eu estou desolado.
3: Como é que se chama?
4: Bom, é primeiro que eu me lembro dos tubos da rádio de A a Z.
3: Como é que se chama?
4: E Senhor Nélio Alvaro.
3: Como é que chama?
4: Senhor Nélio Álvaro.
3: Nélio Álvaro.
4: Sim.
3: Diga lá. Sim, diga lá, seu Nélio.
4: Não percebi.
3: Pode falar.
4: Sim, estava aqui escutando a sua conversa falando sobre a mente milionária.
3: Sim.
4: Sim, então, eu concordo com o que estamos a falar. Verdade, nós temos que saber usar o nosso dinheiro para ganhar mais dinheiro. Está a ver? Não é só trabalhar, a pensar que trabalhar, vou ficar rico. Assim você acaba se consistorando numa água parada, por exemplo. Tipo, ficas num estado de vida, nem consegues sair. Então, não digo que levas o salário, usa para investir. Tenta investir em alguma coisa que vai te meter mais dinheiro. Assim, eu acho que a pobreza acaba desaparecendo aos poucos, porque quando a gente investe muito, mesmo em pequenos negócios, vendendo doces, qualquer coisa, basta fazer um quadro de investimento, saber espanquear o dinheiro, saber usar, aí tu podes conseguir, assim posso dizer.
3: Tu achas, sim, que o dinheiro deve trabalhar para ti, ou tu trabalhas para o dinheiro?
4: Não percebi.
3: Tu fazes o dinheiro trabalhar para ti, ou tu trabalhas duro para ter dinheiro?
4: Eu trabalho, não trabalho duro para ter dinheiro, mas eu trabalho e uso o meu dinheiro que eu ganhei para trabalhar para fazer mais dinheiro. Deixa eu ver. É isso que eu faço. Porque não basta só trabalhar. Eu aconselho a quase a todo mundo sabicado que não é só trabalhar, tipo, ter um salário, saber que eu só trabalho por final do mês para receber. Tenta fazer uma coisa que vai te dar uma renda extra. É muito bom.
3: Os ricos, eles põem o dinheiro a trabalhar para eles. Como é que se põe o dinheiro a trabalhar para ti?
4: Bom, eu posso dar um exemplo de como posso usar o meu dinheiro para trabalhar para mim. Sim. Por exemplo, eu trabalho para ganhar dinheiro e recebo. Posso receber há uns 3 meses, guardo o dinheiro e depois disso levo o valor. Posso investir, se eu tenho uma quinta, eu posso investir a quinta em plantar algumas coisas, deixa eu ver. Compro as coisas com o dinheiro que eu guardei, planto as coisas que assim eu posso disponibilizar as pessoas que vendem para poder virem comprar comigo. É assim que eu estou a gerenciar o dinheiro para ganhar mais dinheiro. Pode não ser só uma chamba, mas muitas coisas hoje em dia que estão no mercado que tu podes usar para poder ganhar seu dinheiro.
3: Então, eu vou fazer de novo essa pergunta. Como é que tu fazes o dinheiro cair no teu bolso sem tu queimares atrás dele?
4: Não percebi, desculpa.
3: Como é que tu fazes o dinheiro vir cair no teu bolso sem tu teres que ir atrás dele?
4: Investimento. É assim como eu posso dizer. Se por acaso você investir o seu dinheiro, é como investir na pessoa. Se você se investir bem na sua pessoa, sempre que as pessoas que vão estar sempre do seu lado, que são pessoas bem-sucedidas, como você se investe. É como assim, dá no dinheiro também. Se você investir o seu dinheiro para uma grande coisa, alguma coisa, vai ter resultado.
3: Ok. Investir em alguma coisa. Vamos lá supor uma coisa. Caro Nelly, eu vou dar um exemplo. Você leva. Vamos arranjar uma ideia do negócio, ok? Porque muita gente pensa que isso é fazer o dinheiro trabalhar para ti. Você leva 10 milhões de meticais ou 15 milhões de meticais, você constrói uma casa e investe numa casa e põe a arrendar, ok?
4: Uhum.
3: Eu faço a seguinte pergunta para si. Uma casa que custa 15 milhões, vamos lá supor que tu estás a arrendar por 40 mil meticais ou 50 mil meticais, ok?
4: Sim.
3: Você já fez as contas quanto tempo você vai recuperar os 15 milhões?
4: Sim.
3: Então, o dinheiro não está a trabalhar para ti aí?
4: O dinheiro está a trabalhar para ti, porque...
3: Não está? Por que é que não está a trabalhar para ti? Porque você levou do teu cofre 15 milhões... E depositou na casa. E depois ainda tem que recuperar os 15 milhões. Depois é que ele vai trabalhar para ti. Só depois você pagar aqueles 15 milhões. Bom, ficamos aqui com este último ouvinte deste dia 2. E um abraço a todos. E volto amanhã para a gente trazer essa rúbrica de motivação. Um abraço a todos aí. Bom, ficamos aqui com motivação. Tchau, tchau.
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3: É exatamente isso, a todos os aniversariantes, tchau, tchau, abraço aqui da 99 FM. Meu nome é Nelson, né? Obrigado a todos. Abraço. Tchau, tchau. Daqui a bocado do programa, daqui a bocado do programa 99 Loucuras, programa do Anselmo, ok? Um abraço aí, tchau, tchau aí, até logo às 20 aqui no Porquê Amamos, tá bom? Tchau, tchau.

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Esta música é do Nati Roots. Essa me encantou demais. Ai, linda. Essa me encantou demais.

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2: 20 horas e 3 minutos.
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2: Boa noite, queridos ouvintes. São 20 horas e 5 minutos. É quinta-feira, dia 6 de agosto de 2026. Estão a sintonizar o programa Porque Amamos na vossa 99 FM. Eu sou o Nelson e tenho aqui meu companheiro aqui, Tinholas. Também quero cumprimentar a ele, depois cumprimento a vocês. Tinholas, como é que estás?
3: Boa noite, mano Nelson. Eu estou bem. E boa noite aqui a todos os nossos ouvintes do Ruvum Maputo, que tenham uma noite especial hoje.
2: É só isso que tens para dizer?
3: Tu sabes que eu falo pouco.
2: Depende.
3: É preciso dar corda.
2: Bom, hoje vamos falar de um sentimento, né? Hoje vamos falar de um sentimento. Vamos falar de um dos sentimentos mais dolorosos e ao mesmo tempo mais primitivo que o ser humano pode sentir: a ansiedade de separação. A ansiedade de separação. Tinholas, já viste falar da ansiedade de separação? Ansiedade de separação. Ter ansiedade de separação.
3: Epá.
2: Nunca tiveste ansiedade de separação? Já alguma vez sentiste aquele aperto no peito, falta de ar, do coração acelerado, só de pensar que a pessoa amada pode estar a afastar-se?
3: Quantas vezes?
2: Ai. Ah, pois bem.
3: Não só podia estar-se a afastar, como se afastou várias vezes.
2: Essa sensação não é apenas emocional, é biológica, né? A ansiedade de separação não é exclusiva dos homens, sabias disso? Não, estou tá baixinho, está aqui no baixo, olha, estou no fundo. Eu estou bem baixo aqui. Bom, vamos lá falar aqui sobre este assunto. Quando a gente sente esse aperto no peito, a falta de ar, o coração acelerado só de pensar na pessoa amada. A ansiedade de separação não é exclusiva aos humanos, né? Pássaros, bebês ou cachorrinhos, quando é separado da mãe, ele chora, grita, não grita. Os teus macaquinhos não choram os outros?
3: Não sei onde é que estão as mães deles.
2: Não entram em pânico. É uma resposta de sobrevivência. O bebê não está a ser dramático, está a lutar pela vida, né? Há um neurocientista chamado Jack Paksepep. Ele descobriu que esta resposta é gerada por um sistema de pânico no cérebro. É uma rede complexa que nos faz sentir fracos com falta de ar e em pânico, né? E o que é mais irónico, meus amigos, é quando a pessoa amada se afasta, as substâncias químicas que nos fazem sentir paixão, a dopamina e a norepinefrina, elas tornam-se mais potentes. É o cérebro a dizer: ela está a se ir embora, Tinholas. Luta por ela, não deixes ela ir, não deixes ela ir. E tu ligas, alô. Podemos falar ou não? Hã? Bom, Tinholas, até está pegando o telefone. Bom, a ansiedade é um dos motores mais poderosos do amor. É o que nos faz correr atrás, é o que nos faz insistir, é o que nos faz suportar o insuportável, mas também é o que mais vezes nos prende a relações que já não nos servem. Hoje vamos explorar esse sentimento tão humano, tão primitivo. Vamos perceber porque é que a separação nos dói tanto, porque é que o cérebro entra em pânico e como podemos lidar com essa dor. Eu deixo com duas perguntas para pensarem. Já sentiu ansiedade de separação? Como descreveria essa sensação? Acredita que a ansiedade é a segunda pergunta? Separação pode ser confundida com amor? Liguem para e mandem vossas mensagens, vamos entender aqui a ansiedade de separação, porque começa agora esse Porque Amamos. Vamos aí à música e voltamos já, ok? Tinholas, são 8 horas e 20 horas e 9 minutos, vamos à música, né?
3: Vamos a isso.
2: O que preparaste hoje? Raça Negra, Roberto Carlos, Eu Quero Apenas, né? Papas na Língua, Eu Sei, José Augusto, sonho por sonho, ok. Tem mais alguma coisa aí, Tinhola?
3: Às vezes aparecem aí umas músicas e vamos ver ao longo do programa aí o que é que sai.
2: É, né? Bom, tenho aqui alguns ouvintes que só estou aqui para comentar alguns ouvintes antes de irmos para a música. Dupla espetacular, Augusto Calana, Tinhola, já?
3: É verdade. Obrigado aí.
2: Ai. Aqui é o Núcio dos Santos, manda um forte abraço para a minha mulher Jacinta e meu primo Zebeleu, ok? Boa noite, equipa maravilhosa da 99.3 FM. Ok, já estou ligado ao programa porque amamos. Ok, um abraço aí para ti, Zena Arnaldo. Boa noite, mano locutor. Espero que estejas bem. Saúde para essa música, Simone Simaria, ao lado de Zé Filipe. Ok, quem mais está aqui a cumprimentar? Bom, quem mais está aqui? Aqui é uma puma. Ok, vamos à música, Tinholas, né?
3: Vamos embora.
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1: Vamos começar com Raça Negra. Você não sabe de mim.

0: Estão aqui ligados, muito boa noite. Quero cumprimentar aqui o meu colega de programa, Tinholas. Como é que estás?
1: Muito obrigado, Nelson. Estou bem. Estou aqui com... Estava com saudades aqui do programa.
0: Estás a respirar aí?
1: Depois de cantar aqui umas 4 ou 5 músicas, sei lá. O fôlego vai assim um pouco, mas está tudo bem.
0: Hoje, Tinholas, vamos falar sobre a ansiedade de separação. Ansiedade. Eu deixei aqui duas perguntas para a nossa audiência, que já podem preparar-se para ligar para nós. Vocês já alguma vez sentiram aquele aperto no peito, a falta de ar, o coração acelerado só de pensar que aquela pessoa amada pode estar a querer afastar-se? Você já sentiu isso? O número é 87000-9900. Você já sentiu essa sensação aí de que ela está a bazar, hein? Ela está a ir embora? O número já está disponível para vocês conseguirem falar conosco aqui. Vamos lá explorar isso aqui. Vamos ver quantos ouvintes nossos já sentiram. O Tinhola já confessou, né? O Tinhola disse que já confessou.
1: Eu sou sincero. Já senti isso tudo, sim.
0: Já, né?
1: Se chorei ou se sorri, o importante é que emoções eu vivi, né?
0: Exatamente. Temos aqui o primeiro ouvinte aqui. Vamos lá falar com esse ouvinte. Assim. Alô, boa noite.
2: Alô, boa noite.
0: Boa noite, tudo bem?
1: Boa noite.
2: Bem, estou sempre falando.
0: Tudo bem, como é que se chama?
2: Sim, é da 99.3.
0: Sim, é.
2: Aqui é o Gonçalves da Matola.
0: Gonçalves da Matola. Diga lá, Gonçalves, sim. Qual é o apelido?
2: Banco.
0: Banco. Então, diz lá, qual é a tua experiência, a tua história?
2: Ah, minha história é um pouco complicada. Sobre esses casos amorosos. Deles até hoje ainda tento me curar das próprias feridas que o amor me trouxe.
0: Oh, é?
1: Tem tintura de iodo.
2: E gostei muito do mano que estava a cantar as músicas, belíssimas músicas que ele estava a cantar.
1: Obrigado.
2: As músicas.
1: Muito obrigado.
0: Então, diga lá. Qual é a história? Qual é a história que lhe magoou muito?
2: A história que me magoou muito é que desde 2021 que eu terminei o meu relacionamento com a minha antiga amada, até hoje ainda não consegui curar-me das feridas, nunca mais consegui me relacionar.
1: E com ela já tentaste alguma coisa? Voltar assim?
2: Já se passa muito tempo que acho que para voltar a tentar acho que não daria certo, porque acredito que a mesma felicidade que eu tive há anos atrás talvez não possa encontrar, então prefiro continuar com essa imagem de um lindo amor que a gente viveu.
1: Ok.
0: Então estás a viver uma história aí de tristeza e de abandono. Quem abandonou a quem?
1: Foi ela, né? Está claro que foi ela.
2: Não diria que alguém abandonou o outro, mas sim, diria que talvez as coisas não estivessem a dar e a gente precisa dar um tempo. E que, na verdade, de tanto tempo que a gente estava junto, já não tinha como dar um tempo. O tempo seria mesmo terminar. Então, um tempo depois, tentámos conversar para ver se reatávamos, mas acho que já não. A tampa já não fechava bem. Não sei se a panela ficou grande demais ou talvez a tampa ficou pequena demais.
1: Mas é arranjar aí um lugarzinho bonito e guardar esse amor aí. Nesse canto.
2: Está bem guardado, graças a Deus. E estamos aí na estrada em busca do novo amor. Quem sabe Deus também proverá um grande amor aí.
1: Para acredito que sim.
2: Ajudar a curar as coisas.
0: Sabes que Deus, ele já fez todas as criaturas para ti. Estão aí disponíveis, ok? Então, decide. Decide quem tu quer.
1: É só escolher.
0: Vai ser escolher.
2: Virar esse cara e viver o novo amor.
0: Está cheio de mulher disponível. Olha lá para os lados, tu. Na paragem, no hospital, no funeral. Onde é que tu não vês? Está tudo sítio.
2: Onde tem? É onde eu não estou a olhar.
0: Então, talvez tu tens uma carga ainda pelaquela de 2021 que deixou. E essa carga faz-te ficar preso aí. Mas elas estão disponíveis. Pergunta aí, pergunta uma moça. Ei, moça, estás disponível?

0: Está disponível para um, está disponível para um homem romântico, apaixonado, hein?
1: Que ama para valer.
0: Que ama para valer. Diz, ela, quem é esse? Diz, é o banco. Conhece o banco?
2: Que ficam assustados com o homem romântico, carinhoso. Um homem igual aos anos 80, 70. Acho que elas ficam assustadas. Sabe que hoje em dia, essas coisas de amor já não têm tanto valor assim. O que tem valor hoje em dia são as coisas com preços, né? Coisas, prêmios materiais. Então, aquela conexão.
0: Bango, que... Bango, deixa eu te explicar uma coisa. É, o universo tem 8 bilhões. 50% são mulheres. Dessas
1: 50%.
0: 70% são mulheres. Ok, vamos lá supor. Vamos lá supor que o universo, Deus, decidiu fazer 50-50. Ok. Desses 50, 1 milhão são pobres. Então significa. 1 bilhão são pobres. Então divide, são 500 mil pobres. Então remina da conta. Ficam 4 bilhões e meio. Então, desses 4 bilhões e meio de mulheres, ok? Tu tens que descobrir aquelas que não estão à procura de dinheiro. Procura aquelas que estão à procura de amor. Ok? Quando tu ficas conectado com essa energia de que elas são todas assim, tu não vais apanhar aquelas que têm muito dinheiro, são casadas, já são divorciadas, já têm tudo da vida, e tu estás a pensar que
1: são, que não existem.
0: Não existem.
1: Só aparecem nas novelas.
2: No que é que estão a apostar hoje em dia? Na força do poder de nós conhecer e infinito, de que talvez eu não estiver à procura tanto assim de uma mulher que se encaixe nos meus padrões, talvez o universo traga uma que se encaixe realmente nos meus padrões. É só não procurar tanto. Talvez eu procurar tanto e encontrar.
1: Mas não precisas procurar, é só olhar só.
0: É só olhar só. Só olhar. Ali no chapa, porque, no job.
1: Porque o universo já está a mandar para perto de ti. Agora é só olhar só.
0: Só olhar. Um abraço aí, Bango. Um abraço aí.
2: Agradeço muito pela conversa e agradeço muito pelo programa. Muito bom, muito maravilhoso que vocês têm aí. Eu estou sempre aqui acompanhado desse lado. Nunca se esqueçam. Muita força. Esse vosso trabalho. Tenham a certeza, alcança milhões de corações, milhares de almas que, de alguma forma, talvez estejam feridas, procurando um ombro amigo, procurando algo para desabafar. Mas aqui no vosso canal, no vosso programa, sempre existe isso. Sempre me senti acolhido, por mais que estivesse deste outro lado da tela, deste outro lado do mar, mas sempre acompanhei e sou grato muito pelo vosso programa. Muita força, irmão.
1: Muito obrigado e boa sorte.
0: Obrigado,
1: também.
0: Gonçalves. Obrigado aí, tá bom?
2: De nada, até mais.
1: Boa noite.
0: É sempre uma experiência maravilhosa, né, Tinholas?
1: Sempre.
0: É sempre uma experiência sobre as mágoas que o amor traz.
1: É o amor. Hã? Sempre o amor.
0: Ai. Esse Deus, pá. Alô, boa noite.
3: Boa noite, como está?
0: Está tudo bem, como é que se chama?
1: Boa noite.
3: Maurício, que é todo.
0: Está tudo bem contigo?
3: Está
0: tudo bem contigo?
3: Está tudo.
0: Então fala lá então deste assunto que estamos aqui a falar sobre a ansiedade de separação. Caríssimo, ligou para falar alguma coisa ou está distraído? Está distraído, né? Ele está distraído. Às vezes caem nos juros paraquedistas aqui, né, Tinholas?
1: Sem dúvida.
0: É? Às vezes caem nos paraquedistas. Eu gosto de chamar paraquedistas. Alô, boa noite.
4: Ah, sim, boa noite.
0: Boa noite, tudo bem?
4: Tudo, graças a Deus, não sei aí na rádio.
0: Está tudo bem, como é que se chama?
1: Tudo bem.
4: Gaddafi. Certo.
1: É aquele cantor das Sete Rosas.
0: Ou da Líbia.
4: Esse Gaddafi é da Líbia.
1: Da Líbia.
0: Ok. Diga lá, tudo bem contigo?
4: Aqui está tudo bem. Estou ligando a partir de Tete.
0: Sim.
4: Bom, falando do amor, e vou querer também acrescentar um pouco do banco o que acaba de dizer. No final, o banco disse que alguns estão assim, então encontram o resultado aqui na vossa rádio. Contra a calmante, mas de verdade encontra a calmante, mas eu estou grato por este programa que está a passar. Por
1: obrigado.
4: Mim, estou vendo que melhor é não amar mesmo devido àquilo que recentemente aconteceu comigo.
0: Diga lá.
4: Certo. A mim me apeguei com uma certa pessoa que chamo de namorada.
0: Ok.
4: E devido, e vou falando um pouco direito, estou aqui assim na cama dormindo, a minha esposa está acompanhando. Então, aconteceu por algum tempo que depositei a confiança demais e também por aquilo que acontecia exatamente aqui na minha casa, então acabei depositando a confiança em 80% naquela namorada. Exato. Então, digo nisto, não só a confiança de confiança, também partilhava o salário, ela conhecia a alguns porcentos. Mas aquilo que aconteceu não é exatamente o que eu esperava. É, magoou-me muito mesmo após de eu descobrir que secretamente andava com alguém, mas aquilo eu consegui perceber porque num encontro a pessoa ligou por 3 vezes e a quarta não foi atendida e o telefone estava no silêncio. Quando eu peguei, notei que não, é alguma coisa, é um número que estava gravado. Quando tentei me perguntar, ali esclareceu-me que conhece da pessoa e já andava, enquanto andava comigo. Eu fiquei muito, muito estressado mesmo, não estresse de brincadeira, porque em casa eu não cuidava assim como eu vinha cuidando, porque respeitava dela. E a decisão que eu tinha tomado é de que, mesmo se a minha senhora zangasse no máximo, se pudesse sair, ela estava liberada para poder trazer a namorada aqui em casa. Isto que estou falando, insisto, como eu disse, estou aqui junto a acompanharmos a rádio.
1: Okay.
4: Então, pelo aquilo que aconteceu, essas todas as mágoas e as dores que estou passando, até estou a ver que perdi um longo tempo mesmo fora, até tudo aquilo que eu tivesse feito aqui em casa, acredito que mudaríamos algumas outras coisas que estão no baixo nível. Então, falando do amor, acredito que, virei a amar, não sei quando, mas quando preparo as outras mulheres, eu classifico como se fossem todas do mesmo clube.
0: Então estás magoado? Ok.
4: Exato.
0: Então diz lá, então. Estás magoado?
4: E até então, embora que está desaparecendo de longe, se eu fosse alguém que consigo beber álcool, eu acredito que estaria todos os dias de férias a beber álcool para poder esquecer tipo cedo. Estou magoado, respondendo a sua pergunta. E respondendo a sua pergunta, estou magoado pelo que eu fiz.
0: E diz lá uma coisa, senhoras, como é que ele vai se curar dessa mágoa?
1: É só encontrar um novo amor. Tu não podes fugir do novo amor.
4: Não, vai ser difícil. É que eu tenho uma lição, né? Para mim, eu posso dizer que é uma lição mesmo. Alguns dizem que quando se tropeça na primeira escada, da próxima, você olha muito bem naquela escada onde você tropeçou. É difícil você tropeçar mais na mesma. Posso dizer que volto a encontrar o novo amor, mas não terei, quer dizer, não vou depositar mais aquela confiança que eu depositei nesta primeira, que tanto confiei pelo que fazia, e no final caiu essas coisas que acabei de contar. Certo?
0: Ok.
4: Então, é nesse sentido. Amarmos, podemos amar, mas torna difícil quando você descobre algumas coisas como essas. Se calhar existem alguns também que estão passando pelas mesmas, mas para mim é que deixa até um conselho dizendo que eu só dizer isso porque em casa eu desprezava, né? Assim como eu dizia. Então, os que se encontram nesse sentido, melhor se apegar lá em casa mesmo para as crianças crescerem bem do que fazer uma coisa igual, meio igual disto que eu fiz.
1: Mas tu já pensaste na pior coisa que pode ter-te acontecido por ter separado dela? Qual foi a pior coisa que pode ter-te acontecido? Ou que te aconteceu?
4: Não,
1: a gente tem um acidente, né? E então, certo. O que é que pode nos acontecer? Podemos perder o carro, podemos morrer, podemos isso, podemos aquilo, tem várias coisas. Por teres perdido essa mulher, qual foi a pior coisa que te aconteceu?
4: Sim, de momento posso dizer que é a pior coisa, porque para mim ainda não aconteceu outra coisa que me deixou tão magoado como essa.
1: Sim, mas qual foi a pior coisa que te aconteceu?
0: Foi esta?
4: Sim, foi esta que acabei de contando.
0: Tá bom.
4: Esta é a pior coisa, sim.
0: Tá bom, um abraço aí, Gaddafi, ok?
4: Tá bem, obrigado.
0: Tchau, tchau.
1: Obrigado. Boa sorte, boa sorte.
0: Ai, ai, ai, ai. Muitos magoados, é? Muitos magoados, muitos, é? Muitos magoados.
1: O amor traz dessas coisas. Tem coisas boas e tem coisas más, né?
0: Alô, boa noite, senhora Edma. Tudo bem?
5: Boa noite, ilustre. Como está?
0: Nós estamos bem,
1: boa noite,
0: e tu?
1: Boa noite.
5: Ah, graças a Deus.
0: Onde é que andas?
5: Dá para saber?
0: Onde é que andas?
5: Por aqui mesmo, ocupações, por fila de ocupações só.
0: Ok. Então hoje vamos falar sobre a ansiedade de separação. Já sentiste isso? Já sentiste ansiedade de separação? Como é que descreves essa sensação?
5: É muito triste, sim. Quando acontece uma situação dessas, né? Separação é muita coisa, muito dolorosa, mesmo que não seja uma coisa de casal ou mesmo familiar também. É muito doloroso se separar com uma pessoa tão querida.
1: Ok.
0: E já viveste uma história dessas? Uma ansiedade de separação, vês que a pessoa está a ir embora?
5: Não, ainda não. Graças a Deus, ainda não.
0: Ainda não choraste?
5: Como... Ah, não, ainda é? Não chorei. Ele fizesse a minha mãe sorrir.
0: Ai,
1: a sua mãe está a sorrir porque ela acha que já sentiu isso,
0: né?
5: Não sei, tá, disse que sim.
0: Então
1: é por isso.
0: Aquela dorzinha aqui. Mas pronto, Edma, mais alguma coisa queres deixar aqui para nós?
5: Não, só vim para passar para cumprimentar. Tanto tempo que não falo com o meu ilustre.
0: Ei, mas muito tempo mesmo. Parece que sumiste, poxa.
5: É muito triste mesmo.
0: Sim, não podes. Está que...
1: aqui a separação.
0: Tens que voltar de vez em quando cutucar aqui o programa. Alô, estou aqui eu, ok?
5: Ok.
0: Tá nice. Cumprimentos okay. Aí para a família, tá bom?
5: Ilustre?
0: Cumprimentos para a família aí.
5: Tá bom, está a ouvir. Todo está aqui, menos o meu pai não está. Mas a minha mãe, meu irmão, está aqui.
1: Como é que está o programa, tá bom?
5: Ah, está muito bom. Estou acompanhada aqui de casa. Está muito bom.
0: Obrigado aí, obrigado. Tá bom?
5: A continuação de um bom trabalho.
0: Tchau, tchau.
1: Obrigado.
0: Ficamos com o Edma aqui de Nampula. Mas são 20 horas e 53 minutos. Este é o Porquê Amamos. Este programa é feito por mim e pelo Tinholas aqui. Vamos aqui atender mais um ouvinte. Alô, boa noite.
6: Boa noite, como está?
0: Boa noite, está tudo bem? Tudo como é que bem. Se chama?
6: Aidinha.
0: Aidinha, qual é o apelido?
6: Aidinha Francisco.
0: Estás ligado de Nampula?
6: Nampula, sim, exatamente.
1: Nampula sempre está em peso aqui.
0: Aidinha depois tem um telefone, número MCL. Há tanto tempo. Ixi.
6: Sim.
0: Então diga lá, a ansiedade de separação, qual é a tua história?
6: E, na verdade, eu posso falar mais da separação.
0: Ok.
6: Porque eu vivi, né? Perto a separação. Mas, diante daquela separação, eu digo que não me arrependi. Porque é uma coisa que eu vivi. E acabei tomando a decisão. Mas não fiquei... como é que é? Não fiquei decepcionada, né? Agradeci por aquilo e fiquei com a cabeça erguida pela frente.
1: Exatamente.
6: Sim.
0: Okay, mas quando estava para acontecer essa separação, não ficaste ansiosa?
6: A ansiedade sempre, ela aparece, sempre existe nela. Sim, sempre existe. Como já havia tomado a decisão de tanto tempo, não me arrependi.
0: A ansiedade de separação, às vezes, é uma prova de amor ou, às vezes, pode se tornar um obstáculo para uma relação. Demoraste a tomar essa decisão?
6: De Demorei sim, porque dei tempo, né? Para ver se podia mudar, mas nunca pude mudar. Mas acabei tomando a decisão.
0: Então, ele ajoelhou-se quando tu foste embora?
6: Não.
0: Não?
6: Acho que ele não ficou arrependido, simplesmente ele vivia por engano.
0: O que é isso? O que é isso, viver por engano?
6: Viver por engano é aquilo que ele... Epa, eu sou arrependido, né? Só pela palavra, não querer mostrar a prática do arrependimento dele.
1: Era muito orgulhoso.
6: Sim, realmente era muito orgulhoso.
0: Mas não estás arrependida?
6: Não, não estou, não.
0: Já não estás a sentir aquela paixão ainda?
6: Nada, já esqueci.
1: Mas também a separação não é o fim do mundo, né?
6: Não, nunca foi o fim do mundo. Existem mais coisas melhores que virão pela frente.
1: Exatamente.
0: Aí tinha quantos anos tens?
6: Tenho 34.
0: Ok. E já tens novo namorado? Ou novo marido?
6: Novo marido não. Simplesmente uma amizade.
0: Sim. Já rolar uns beijinhos só.
6: Finalmente.
0: Oh, ok. Esse tipo. Tens que te apresentar aqui na rádio para a gente fazer um check, né, Tinholas?
1: Exatamente.
0: Hã?
6: Brevemente.
0: É, diz, vamos ligar para a rádio. Tem ali dois caras que querem falar contigo.
1: Querem saber quais são as reais intenções.
0: O que você quer com a Aidinha? Okay? Ela já
1: com
0: sofreu.
1: Com a nossa mana aqui.
0: Ela já sofreu muito. Quais são as tuas intenções? Você, olha, Aidinha, sabes uma coisa? Uma das coisas que as mulheres deviam aprender é quando querem um namorado, sempre falam com as amigas. Mas deviam falar com os homens também. Para falar, homem, diz-me lá o que achas desse rapaz. Para os homens aconselharem.
6: Sim.
0: Cabrito concordo. Conhece cabrito. Hein? Boi sim. Conhece boi.
6: Sim, concordo. Porque nós caímos mais nas mulheres. Como é mulher igual a mim. Quem não sabe, ela pode me dar conselho. Mas também os homens dão um conselho melhor.
1: Acredito que sim.
0: Tens que olhar para os dois lados. Amigo, diz-me lá, eu conheço, faz lá um raio-x a este meu homem, qual é a cena? Eles vão olhar, vão dizer, Aidinha, ok. Sim. Traz ele para os copos, vamos lá beber uns copos. E pronto, preparas uns copos e sais, vais passear com as amigas. Quando voltares, tens o filme todo. É um truque.
1: Tens o relatório todo.
6: Sim, também é mais uma boa prática. Exatamente. Né? Variar, né?
1: É isso.
0: Sim, preparas uma cenazinha, preparas umas cenas aí, uns petiscos lá em casa, preparas umas bebidas, o quê? Chama os amigos e fica aí. Tu, vou ali à vizinha, volto já. É? Aidinha, tá nice então, tchau, tchau.
6: Desculpa?
0: Sim.
1: Sim.
6: E eu gostaria que pedisse uma música.
0: Qual é?
6: Já venho fazendo mensagem aí para o DJ ainda estar analisar, mas nunca mais coloca música. Essa música de Leandro Leonardo Talismã.
0: Ah, ok.
1: Talismã.
6: E eu gosto mais quando o Tinholas canta.
1: Obrigado. Mas o Tinholas não consegue substituir o Leonardo.
6: Por aí, mas já temos alguém substituto.
0: Ele vai cantar, ele vai cantar, ele vai cantar agora. Tá bom?
6: Ah, bem, obrigada.
0: Tchau,
6: bom trabalho.
0: Tchau, tchau.
1: Obrigado.
0: Ficamos aqui com a Aidinha, né, Tinholas? Mas vamos à música, voltamos já aqui. O programa está rocking. Rocking.

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0: seu fã número 1.
1: Obrigado, Jonas, obrigado. Agora vamos ficar com o Roberto Carlos, esqueça.
0: Vamos esquecer, né?
1: Yeah. Ele não consegue, a dor é tanta.
0: Você esquecer.
1: Aquela mesma gota.
0: Você esquecer, porque há sempre alguém que pode resolver isso. Esqueça, se ele não te ama. Isso é para as mulheres, né?

0: Obrigado, senhoras, obrigado.
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1: Muito boa noite a todos. Boa noite, queridos ouvintes. Estão aqui ligados. Temos aqui muitos homens magoados, Dionas.
2: Okay?
1: A mágoa é uma coisa que dói. Aquele ouvinte de teto que ligou aí de teto, o Kadhaf, diz que até hoje ele está magoado, porque ele dava tudo a ela.
2: Como diz o Wanda, eu estou magoado da mulher.
1: É? Como dói, como dói.
2: Dói.
1: Mas pronto, vamos aqui, caro ouvinte, vamos lá aqui atender aqui um ouvinte. Não vamos perder tempo. Alô, boa noite.
3: Alô, boa noite. Boa noite. Como vai, Lúcio?
1: Está tudo bem?
2: Boa noite.
3: Tranquilo, desse lado.
1: Aqui vai tudo bem. Senhor Xavier.
3: O próprio Xavier acompanhar sua namorada.
1: Ok, estão juntos aí.
3: Estamos juntos, estávamos a curtir a vossa live, hein?
1: Eu
3: não sei porque que interromperam.
1: Queremos falar com os magoados. Boa noite, senhor Xavier.
3: Eu não estou magoado, estou feliz da vida. Estou com meu amor aqui. We love a woman.
1: Pode baixar o volume aí.
2: Man loves a woman.
1: Pode baixar o volume do rádio aí, por favor, senhor Xavier.
3: Pronto, já está baixo, já está baixo.
1: Então diga lá. Tá o amor em alta aí em casa?
3: Muito. Alto é pouco. Está alturas, alturas do céu.
1: Faz lá, mano. Já vi que aqui temos um poeta aqui, senhoras. Qual é a declaração de amor que tens?
3: Sem ti. A vida não faz sentido. Tem?
1: Ela está a rir aí.
3: Está a rir, está a rir, está aqui, está a ouvir. É uma declaração direta, eu estou a olhar para os olhos dela, direto mesmo.
2: Então tens que ensinar aqui os nossos irmãos que estão a sofrer muito.
3: Tem toda a inspiração.
2: Mas tens que ensinar os nossos irmãos, não podes ficar com essa felicidade sozinho.
1: Diz lá então, estamos aqui à espera. Sem ti não és ninguém, não sou ninguém. Depois?
3: Meu amor, responde. Responde.
1: Ela está a rir.
2: Já respondeu com um sorriso.
3: Ela não está a rir, ela está apaixonada.
2: Mas estava a dizer que não podes ficar com essa felicidade sozinho. Tens que ensinar que os nossos irmãos estão a sofrer muito, que estão muito magoados.
3: Irmãos magoados, é assim. Eu sou muito direto e objetivo. Acima de tudo, direto. Se tu tens uma mágoa e amas a sua parceira e achas que a mágoa está abaixo do seu amor, perdoa e ama. Mas se tu não amas, fica com a mágoa e esquece a parceira. Nesse caso, essa não é tua parceira, não é a que está predestinada para ti.
1: Ok.
3: Não há motivo suficiente a ponto de equilibrar ou desequilibrar as tuas emoções.
1: Ok.
3: Então, faça uma análise. Se achas que teu coração vai ficar em paz perdoando a ela, mas se teu coração não consegue ficar em paz, ela não é para ti. Ou essa relação não vai dar certo.
1: Okay.
3: Mas atenção aí, não estou a dizer para perdoar e ser corno. Tem que ser recíproco.
2: Ok.
3: É tudo que tenho a dizer. Tem que ser recíproco.
1: O corno.
3: Por exemplo, ela. Se ela é corné. Eu olho para ela. Ela começa a rir, está a ficar tímida. Eu sei que é recíproco.
1: Ok.
3: Mas também se encornear, não vou perdoar.
1: Ah, é por quê?
3: Não percebi?
1: Não vais perdoar por quê?
3: É outro assunto esse aí.
1: Não, não é. Vamos falar sobre esse assunto. E se tu traíres a ela, ela também deve trair-te? Olho,
3: não,
1: olho
3: não
1: por
3: tá.
1: olho.
3: Uma mulher, para trair, tem que ter sentimento. Então, se ela tem sentimento com outro homem, é porque não gosta de mim, não me quer.
1: Então,
3: agora, um homem, em algum momento, pode, por questões de aventura, emoção, prazer, excitação, um homem não precisa de gostar.
1: Xavier,
3: Xavier,
1: eu acho que tu não ouves o programa Porque Amamos, porque nós trazemos uma história sobre os seres humanos e trago uma história de uns macacões lá, dos macacões, dos bonobos. Eles, a macaca lá, ela transa com todos os homens ali, né? Eles não fazem nada, os macacos, sabes como é que é, né? Os macacos só ficam atrasar todo dia.
3: Eles disputam entre eles.
1: É. Então, o que acontece? Eles, macacos, ficam, ela fica assim, fica, vira, tá, vira, é o outro. E depois, na hora do almoço, dorme.
3: E come sabe quem é o pai da criança.
1: E comem bananas e tudo. Comem bananas, descansam nas árvores ali, para não serem...
2: E vocês já verem tudo isso.
1: Mas sempre aparece, sabes quem? Sempre aparece um Xavier apaixonado, aquele macaco, diz assim... Segue-me lá, segue-me. E levas a tua macaca, vão para um cantinho, vão fazer filhos, ok? E, o que eu quero dizer é o seguinte, que tu podes... Aquele macaco ficou a olhar para aqueles todos andarem com aquela mulher, mas ele, quando experimentou aquela mulher, disse, ixi, é esta que eu quero mesmo.
3: Okay.
1: Então, fez um sinal aqui, a outra começou a perseguir. Eles andaram pelos arbustos ali, cachá. Ele olhava para trás, ela dizia, ei, os outros começaram a acordar, tipo, ei, onde é que está aquela? Ah, já basou ela, já basou com
3: Xavier.
1: Um abraço aí, tá bom? Tchau, tchau.
3: É isso.
1: Um abraço aí, tchau, tchau.
3: Por isso que, a princípio, eu disse, se o motivo ou a razão dos teus sentimentos é maior acima, se os teus sentimentos são acima do motivo que fez, nesse caso, o motivo da traição, não sei o que, perdoa a traição. Mas se os seus sentimentos forem inferiores, esquece os sentimentos e culpa. Mas enquanto gostares, se perdoares a tua parceira ou o teu parceiro de fazer melhor, vai ser o teu melhor, vai ser bem para ti. Perdoa.
1: Okay.
3: Deixa teu coração em paz. Dá mais uma chance, dá mais uma oportunidade ao amor.
1: Xavier é um Salomão. Xavier é um Salomão.
2: Nunca tinha pensado assim, mas acho que está com razão.
1: O quê? Diz lá, tinha Alexandre.
2: Não, ele diz que se o que tu sentes está acima de qualquer problema, epá, tens que aceitar, tens que perdoar, porque vais sofrer se não perdoar.
3: É isso.
1: E mana que está aí ao lado.
3: A sofrer, então temos que ter uma escolha.
1: Mana que está aí ao lado, tens a luz verde para atrair, porque o Xavier está acima de tudo. Ele é...
3: Não, ela quer não trair.
1: Não, podes trair.
3: Eu descobri também.
1: Podes trair, porque ele está acima de tudo. O coração dele está elevado.
3: Não. Eu disse muito bem.
2: Tu é que deste uma dica. Tu é que deste uma dica.
3: O teu corno. Eu estou em frente a uma igreja. Menos ser corno.
1: Um abraço aí, tchau. No fundo, todos somos cornos um dia, ok? Um abraço aí, tá bom? Tchau, tchau.
3: Tchau, tchau.
2: Como diz o Tiririca, né? Eu sou chifrudo, mas quem não é?
1: Isso é verdade, Tinholas. Chifrudo. Na verdade, acabamos todos sendo uns chifrudos às vezes. Então, isso acontece, né?
2: Acontece.
1: Vamos atender um ouvinte aqui. Alô, boa noite.
4: Boa noite, como está?
1: Solange Chiboa.
2: Acho boa.
1: Tu és boa mesmo, diz lá. Eu quero ver uma foto aqui. Tem uma foto tua aqui no WhatsApp? Eu acho que não tem, né? Solange Chiboa. Que nome engraçado, né? Esse nome é em Xangana, Chiboa, o que é? É tipo Chibon. Aquele é bom.
4: Não, não, não. Na terra de meu pai.
1: É.
4: Lá no lago.
2: Shiboa
4: significa cogumelo grande.
1: Oh, ok. Shiboa. Cogumelo grande.
2: E tu és esse cogumelo grande. É isso que o Nelson quer saber.
1: Exatamente. És um cogumelo grande. Lá do lago Niassa.
4: Sim, sim.
1: Tu és aquela que contou aquela história do lobolo que é feito lá no Niassa.
4: Sim, sim.
1: O que foi? Lembras dessa história?
2: Não, acho que
4: não. Só nesse dia fiquei sem ligar, porque quando tentei na terça-feira escutar o programa, não. Já não era possível.
1: Não, na terça-feira tivemos um problema aqui, não fizemos o programa, né? Então, Solange Shiboa, tu conta lá a tua história de ansiedade, de separação. Se já viveste isso, é uma ansiedade de separação, ver o teu amado a ir embora, e tu, ou tu fizeste isso para ele, disseste eu vou-me embora, e ele ajoelhou-se, disse Shiboa, cogumelo grande, por favor, não vás. É um nome engraçado, cogumelo grande.
4: Praticamente isso já me aconteceu uma vez.
1: Ok, como está lá?
4: Era um jovem, sim. Isso foi quase em 2017. Ele chorou até na minha casa, só que eu não poderia ficar com ele.
2: Tadinho dele.
4: Porque eu fui descobrir que ele andava a namorar com minha amiga. Eu não poderia ficar com uma pessoa também que estava a namorar com minha amiga. Então
2: eram lágrimas de crocodilo. Eram lágrimas de crocodilo da parte dele.
4: Não sei se eram lágrimas de crocodilo, não sei. Mas ele chorou na minha cara.
2: Porque ele estava a chorar, mas ele estava a andar com a tua amiga.
4: Sim.
2: É um bandido.
4: Mas aquele me tiver ela a chorar, partiu meu coração. Não posso mentir, porque não é do meu tipo ver alguém chorar e eu ficar feliz.
1: Ok. Ele chorou mesmo, de estar lágrimas, mesmo soluçar.
4: Tirou lágrimas. Eu ando com meus próprios dois olhos.
1: Não eram lágrimas, de crocodilo mesmo, senhoras, né?
4: Não, que não sei.
1: E depois. E tu voltaste para ele ou não?
4: Não, não voltei.
1: Mesmo com essa emoção toda de ver um homem a chorar, tu...
4: Não, voltei.
2: As mulheres são muito fortes, muito duras.
1: Solange, vocês são duras. Não quero. Já não te quero mais. Mas pronto, tu passaste essa situação, mas tu nunca passaste pelo contrário, ele deixar-te, dizer tchau, eu vou-me embora.
4: Não, já me deixaram, mas... Chorei algumas vezes, mas agora já tenho experiência. Não posso chorar por causa de terminar com alguém.
1: Quantos anos tens?
4: 27.
1: Já não choras?
4: Não.
1: Qual é o segredo para isso?
4: Se calhar, na minha cabeça eu penso assim. Se ele deixar, talvez viu algo melhor. E se ele não conseguiu enxergar o que é melhor em mim, talvez outro vai enxergar.
1: Ok. Então tu usas esse... Mas depois ficas a pensar nele, não ficas?
4: Posso pensar. Eu sei que vou sofrer, mas não vai ser para sempre.
1: Vai sofrer, vai chorar sozinha na cama. Aquela dor dele, porque que ele me deixou. E se ele é daqueles que... beija bem, abraça bem. Ih, às vezes para apagar isso.
4: Não escutou música de Simone e Simaria?
1: Qual delas?
4: 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Foi um beijo na boca, o amasso brindado e acabou, tudo foi papo.
1: Ei, sabes que falar de, às vezes é falar de boca para fora, né? A mulher pode falar, eu já não quero saber dele, mas de repente liga para a amiga. Amiga, vem lá falar comigo aqui em casa, né? Dinholas.
4: Isso acontece, mas... Epa!
1: Ok.
4: Mas quando alguém toma a decisão, tem que ser para valer, porque não é decidir depois voltar para trás. Não, isso não funciona.
1: Então, mas já sentiste aquele aperto no peito, falta de ar, o coração acelerado, com aquela pessoa a bazar? Já sentiste, né?
4: Já senti.
1: Ok. Emagreceste alguns quilos?
4: Não.
1: Não emagreceste?
4: Não emagreci. Eu digo assim para a pessoa, ainda não nasceu alguém que vai me fazer emagrecer.
1: Não.
2: A culpa é do teu pai, né? Que disse que era um cogumelo grande.
1: Cogumelo grande. Solange Cogumelo Grande. Mas é um nome nice, Shiboa. Ficaste ansiosa nessa separação? Como é que foi?
4: Não, foi uma coisa de repente. Ele só veio e disse que não quero mais ficar contigo.
1: Ok.
4: Eu não pude fazer nada, não poderia obrigar alguém a ficar comigo.
1: Deixaste ir. Disseste, podes ir, não há problema, eu vou ficar aqui, eu sou um cogumelo grande, hein? Vou aguentar essa cena.
4: Depois chorei uma semana, mas depois já acabou.
1: Ok. Tu acreditas que a ansiedade de separação pode ser confundida com o amor? Será que é possível isso?
4: Isso não sei, mas como eu já senti, talvez pode ser um amor obsessivo.
1: Ok. Então, o coração dói, né?
4: Não percebi?
1: O coração dói, não dói?
4: Dói.
1: Ok. É aquela dor do coração que deixa a gente sem dormir, às vezes, sem comer, né? Portanto, Solange.
4: Sem comer, não. Não vou ficar com fome por causa do homem.
1: Nada, tu comes, né? Ok, Solange, um beijinho para ti, tá bom? Aqui do Porquê Amamos, okay? Aqui é a dupla, manda-te um abraço, tá bom?
4: Muito obrigado, continuação de um bom trabalho.
1: Tá nice.
2: Boa noite.
1: Vamos, quero a música, queres ouvir?
4: De Simone e Simaria.
1: É? Não sei se o Tinholas canta alguma música delas. Canta, Tinholas?
2: Não sei.
1: Hã?
2: Não sei.
1: Simone. Eu não sei se ele canta uma música da Simone e Simaria.
2: Só se for Como Vai Você.
1: Exatamente.
4: Pode ser.
1: Tá bom, então. Fica bem, hein?
4: Tá.
1: Tchau, tchau.
4: Muito obrigado.
1: Tchau, tchau. Cogumelo Grande. Tchau. Cogumelo Grande. Gravei. Solange Shiboa. Ela é bem animada, né, Tinholas?
2: Sempre foi assim.
1: É muito, muita alegria, muito vibe.
2: É assim mesmo. Nós temos que ser assim, animados, alegres. Para darmos esperança às outras pessoas também.
1: Exatamente, né? A ansiedade.

0: concordando com o que Xavier disse.
1: O que, que é?
0: Que se o motivo da separação está à base dos seus sentimentos, perdoe e seja feliz.
1: Ok. E tu já perdoaste?
0: Já perdoei. A história que eu havia contado. Perdoei e estamos bem.
1: Aí?
0: Sim, estamos bem.
1: Bem.
0: Muito bem.
1: Amando.
0: Como eu disse, se está abaixo dos teus sentimentos, perdoe, seja feliz. Isso quer dizer que os meus sentimentos falaram mais alto.
1: Significa que a tua dopamina, a tua serotonina, esses hormônios todos, estão todos lá em cima, né? Hã?
0: Sim.
1: A bombar. Até
0: quem ama, perdoa.
1: Então, quem ama, perdoa. O problema é esse, quando o sentimento de dopamina, serotonina está lá em cima, a oxitocina, tu perdoas mesmo, porque não tens chance.
0: Ficas não tem chance, para onde vais?
1: Estás obcecado com aquela pessoa.
0: Não vai geladinho.
1: Estás ali e dizes, meu chocolate preto.
0: Exatamente.
1: Chama ele, meu chocolate preto, anda cá, o chocolate.
0: Meu pretinho.
1: Ai, meu cacau, meu cacauzinho. Então, chocolate preto faz bem, hein? Sabes que está achando?
0: Faz bem.
1: Faz bem o teu coração também, né?
0: Muito bem.
1: Então concordas com o Xavier, né? Só que o Xavier, ele não gosta nada de traição, né? De ser corno. Ele não gosta.
0: Até porque a razão não foi traição, foi apenas uma decisão precipitada dele. E foi um dos motivos que me fez perdoar.
2: E qual foi essa decisão precipitada?
0: Foi ele veio com a desculpa de que não se sentia insuficiente para estar comigo. Achava que não era a pessoa ideal para mim.
1: E tu és muito exigente ou quê?
0: Não percebi.
1: Eras muito exigente ou quê?
0: Não. Muito pelo contrário. Não era e mesmo agora não sou. E ele só se sentia insuficiente.
1: Vê lá se ele não fica teu filho, teu filhinho.
0: Talvez pela minha personalidade. Acho porque ele não dava no silêncio, porque eu não exigia nada. E ele começava a pensar na possibilidade de que o dia em que eu fosse pedir algo chegasse e eu não conseguisse satisfazer os meus pedidos.
1: Okay,
0: mas tivemos uma conversa em que eu disse para ele assim, olha, estamos juntos, eu sei quais são as tuas condições e tu sabes quais são as minhas condições. Se tu, eu disse para ele, eu nunca vou pedir-te nada. Se tu achares que estás disposto ou tens condições suficientes para dar-me algo, tu vais me dar. Quando tu sentires que queres, mas eu nunca vou pedir nada a ti. Assim como eu farei o mesmo contigo. Se eu tiver algo e eu sentir que vou dar, eu darei. E será assim, esse pouco, mas nunca vou exigir nada. Foi uma longa história, Manel, mas resumindo, está tudo bem.
1: Um beijinho para ti, ok?
0: Um beijinho.
1: Tchau, tchau.
2: Tchau, boa noite.
1: Luísa Banda. Já vamos à música, né? Vamos cantar um bocado.
2: Não.

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0: Obrigado, Tinholas, obrigado.
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1: Bom, tinholas, estamos já quase no fim do programa, faltam 6 minutos.
2: Estamos quase sempre no fim do programa.
1: 5 minutos para terminar o programa aqui. Hoje é o programa Porquê Amamos, Ansiedade de Separação. Tinholas, fala-me lá um bocadinho da ansiedade de separação.
2: O que queres que eu diga? É uma situação assim meio complicada, porque a gente vai analisando as coisas e vai vendo, isto aqui está-nos a levar para ali, para aquela situação, e a gente não tem as mãos amarradas e não pode fazer nada, e ver as coisas acontecer e tudo a desmoronar à nossa frente é difícil.
1: Quais são os sinais que ela está a querer ir embora?
2: Primeiro, quando a gente liga e ela já não atende. Quando a gente faz um programa e ela depois desmarca. Quando ela não te deixa fazer um carinho. Quando ela já não sorri para ti. Tem um monte de coisas. Tem muitas coisas que nos dão sinais que as coisas não estão a correr bem, não.
1: E quando ela vive contigo, tua mulher, e ela está a dar sinais que está a querer ir embora?
2: Aí é diferente. Às vezes não está a tentar ir embora, às vezes só está zangada. Às vezes...
1: Mas aquela que tu sentes, que começas a sentir, é esta aqui que quer bazar.
2: Primeiro começa a faltar o respeito, não é? Começa a faltar o respeito, começa a mostrar que tu não lhe fazes falta, começa a fazer os programas sozinha, uma série de coisas. São sinais assim que aparecem.
1: Okay. E aquela gosta de ficar na rua, aquela mulher que está sempre na rua.
2: Isso é um defeito de fábrico, não é?
1: E por que casou então?
2: Opa, as mulheres casam porque toda mulher tem um sonho de casar, né? Aliás, o casamento é assunto para a mulher mesmo, né?
1: É, né?
2: Eu acho que não há nenhuma mulher no mundo que não gostaria de casar, né?
1: São todas nessa visão de casar. Bom, vamos lá despedirmos aqui de alguns ouvintes, né? O Nildo Adamo diz boa noite, Nelson e Mano Dinholas. É Tinholas, não é Di. Ouviste, Nildo? Aprendi na Pula, entrei no programa mais tarde, mas estou acompanhando o programa, só entrei para dizer que o Mano Dinholas, Tinholas, está-me a fazer chorar.
2: Estou preocupado, diz que estou-lhe a fazer chorar com as músicas, que são românticas demais. Nildo, a intenção não era essa, a intenção era fazer as pessoas ouvir um bocadinho, curtir um pouco a música. Mas também, se for preciso chorar, chora, né? Senão ninguém morre por isso.
1: Ok. Tenho aqui também a Angelina. Boa noite, dupla maravilhosa, rádio para a música do Zé Angola. Angelina aí de Gabriel de Pemba. Saudações na rádio, gostei da música, até dá para repetir o Yuran. Não sei que música é essa. Boa noite, dupla de serviço, bonito trabalho. Peço a ajuda de Leonardo, sou Alberto Mariano, do Dondo, sou Fala. Roberto Carlos, Quando a Gente Te Ama. Acho que é música de... esta música é... Quando a Gente Te Ama, deve ser esta música, Amor Sem Limite. Para mim
2: não, é. Não é. Quando a Gente Te Ama é o título da música mesmo.
1: Ok. Boa noite aqui, a Aidinha de Nampula. A Aidinha falou comigo, não é? Falou conosco, Aidinha.
2: Falou.
1: A música de Talismã. Bem animadinha ela, né?
2: Espero que tenha gostado da música Talismã, né?
1: Didi Irineu. Ok. Tenho aqui Joaquim Manuel. Boa noite, meu nome é Joaquim. Aprendi de teatro, gramado da voz do senhor. Sabe cantar, está de parabéns. Eu tenho aqui.
2: Obrigado.
1: Muitos...
2: Obrigado.
1: Aqui é Maria Pedro Marcelino Jaime. Boa noite. Mas vamos fechar aqui o programa, são 21 horas e 58 minutos. Eu quero deixar aqui, dizer aqui o seguinte, tinha as últimas palavras.
2: Epa, a minha opinião é que essa história do amor acontece com todo mundo, sofrer, sorrir, ser feliz e por aí fora. Então a gente não deve se desesperar quando a gente perde um grande amor. Tem que ter fé que vai conseguir um outro, talvez melhor. E dizer aqui aos homens, principalmente, que temos tempo, temos muito tempo no mundo, temos muitas mulheres para poder amar. Perdemos uma, vamos ganhar mais outra. Não há nenhum problema. Então, não deixem o coração sofrer tanto. Assim.
1: Até lá, lembre-se, o amor não é pânico, o amor é calma, não é desespero, é escolha. Boa noite!
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5: Neville Goddard. Uma convicção interna. Digo-lhe que a imaginação cria a realidade e peço-lhe que imagine um estado, qualquer estado, que implicaria a realização do seu desejo. Realmente não importa o que os outros pensam, é o que você pensa que importa para você. Se você cria uma cena que implica a realização de seu desejo e permanece nela até ter uma convicção interior de que é real, o que importa o que outra pessoa pensa? No livro de Habacuque, que significa abraçar, o profeta fala ao Senhor como: Tu que tens olhos mais puros do que para contemplar o mal. Em seguida, ele faz a seguinte pergunta: Por que você fica em silêncio quando o ímpio engole o justo? Vou ficar na torre de vigia para ver e ouvir o que as pessoas me dizem e o que eu responderei. Agora o Senhor fala dizendo: Escreve bem a visão nas tábuas para aquele que correr a leia, pois a visão tem sua própria hora designada. Amadurece e floresce. Se demorar, então espere, pois é certo e não será tarde. Existem aqueles que tentam apressar tudo. Eles tentam forçar o nascimento desde a concepção, mas isso não pode ser feito. Há muitas experiências não registradas nas Escrituras e não estou aqui para julgar ninguém se eles experimentaram as Escrituras ou não. Mas sei por experiência própria que, neste nível, se você se atrever a assumir que é o que deseja ser, sua convicção interior, seu sentimento de certeza o fará acontecer. Quando você abraça o estado desejado, você assume sua fecundação e seu cumprimento tem sua própria hora marcada. Ele vai amadurecer e florescer. Se o estado é lento em se objetificar, espere, pois é certo e não chegará tarde. Sei que quando me disseram que não poderia sair da ilha de Barbados por pelo menos 6 meses e desejava partir imediatamente, presumi que estava subindo a prancha do navio. Senti a umidade da amurada e provei o ar salgado do mar, com a certeza de que partiria para a América. Tornei aquela prancha tão real que nem tinha quebrado o feitiço quando o telefone tocou e me ofereceram passagem para a semana seguinte. Embora me tivessem dito que estava no final de uma lista de mais de 2.000 nomes, minha família e eu fomos escolhidos para embarcar naquele navio. Portanto, sei que a verdade de qualquer conceito é conhecida pelo sentimento de uma certeza, um conhecimento peculiar de que é verdade. Você pode levar esse mesmo conceito a todos os níveis do seu ser, pois qualquer desejo é um conceito. Você pode entrar em qualquer desejo e expressá-lo. Não pergunte a ninguém se você tem direito a isso ou se fez isso. Só você sabe o que fez. Aconteceu com você. Agora espere pela visão, a realização do desejo, pois ela tem sua própria hora marcada. Ela amadurece, ela floresce. Se parece longo, espere, pois é certo e não será tarde. Voltando ao quadro geral da ressurreição de Deus no homem, voltemos ao livro do Êxodo, onde nos é dito: O tempo que o povo de Israel habitou no Egito foi 430 anos, e no final de 430 anos, naquele mesmo dia, todas as hostes do Senhor partiram do Egito. Foi uma noite de vigília do Senhor. Então Moisés é instruído a manter essa noite na memória. A Escritura ensina um mistério grande. De fato, é o mistério de nossa religião. A palavra mistério é definida como uma verdade religiosa revelada por Deus que o homem não pode descobrir apenas pela razão. Aqui está uma doutrina da verdade revelada. Somos informados no capítulo 15 de Gênesis que você e seus descendentes serão escravizados por 400 anos. Agora o número 400 é a 22ª letra do alfabeto hebraico, cujo símbolo é a cruz. Seu corpo de crenças é a cruz conhecida como 400 anos. Enquanto você a usa, você está escravizado em uma terra que não é sua. Mas no final, você será trazido para fora com grandes posses. No capítulo 12 de Êxodo, 30 anos foram adicionados aos 400 anos. E no Novo Testamento é dito que Jesus começou seu ministério quando tinha cerca de 30 anos de idade. Neste mundo você está escravizado e aqui você permanece fazendo sua parte até ser abraçado, engravidado e 30 anos depois Cristo nasce em você e suas provocações e tribulações terminam. Portanto, 400 anos não significa anos, mas 30 sim. 400 registros, a duração que Blake chama de 6.000 ou 8.500 anos. Chame do que quiser, é o período de tempo que o homem desempenha sua parte neste mundo. Enquanto chega o momento em que, como o homem, você é selecionado, chamado e abraçado e recebe a ordem de ficar de guarda. Pois o signo tem seu próprio tempo determinado para amadurecer e florescer. E esse tempo é 30 anos. Meu amigo Ben não se lembra do abraço, mas eu me lembro bem. Foi em 1929. Eu estava totalmente ciente do abraço, assim como estava totalmente ciente de seu cumprimento em 1959. Então, posso contar a qualquer pessoa, por experiência própria, como isso acontece, mas não posso dizer quando. Se você não consegue se lembrar o abraço, só depois da fecundação posso profetizar sobre o que e quando essas coisas acontecerão. Mas eu sei que a lei de Deus reflete todo o caminho até este mundo de César. Não sei quanto tempo leva para cada ovo chocar em um ninho, mas sei que cada um vai chocar em seu próprio tempo. E assim é como uma suposição. Se desejo ser rico, posso não saber quanto tempo levarei para chegar à convicção de que possuo uma grande riqueza. Mas quando sinto que a riqueza é minha, concebi. A concepção é o meu fim. O intervalo de tempo entre meu desejo e sua concepção depende inteiramente de minha convicção interior de que foi realizado. Um cavalo leva 12 meses, uma vaca 9 meses, uma galinha 21 dias. Então, há intervalos de tempo, mas se resume ao simples fato de que a verdade sobre cada conceito é conhecida pelo sentimento de sua certeza. Quando você sabe disso, nada pode perturbar sua sabedoria. No meu caso, ao sentir a prancha de embarque sob meus pés e a névoa salgada na amurada do navio em Barbados, o telefone tocou e a passagem era minha. Houve outras ocasiões em que demorou mais. Infelizmente, não mantemos uma conta para ver quanto tempo leva para acontecer depois de termos feito isso. Mas um conceito é um ovo e permanece assim até ser ocupado. Ocupe seu desejo, sinta sua certeza e você poderá profetizar seu cumprimento. Embora eu soubesse o que seria disso, mantive um registro do que me aconteceu em 1929. Então, quando nasci de cima e cresci de dentro de mim mesmo em 1959, olhei para trás e descobri que eram 30 anos. Descobri que Jesus começou seu ministério quando tinha 30 anos de idade e que Israel fez seu êxodo 30 anos depois dos 400 registrados em Gênesis. Vamos celebrar esse êxodo em um futuro imediato como a Páscoa, um dia para manter na memória para sempre, pois esta é uma noite de vigília do Senhor. Neste dia o Senhor trará todo o exército de Israel para fora da terra do Egito. E eles sairão um por um. Portanto, se alguém me conta uma história que não faz parte da minha experiência, não posso confirmar ou negar. Só sei que minhas experiências são semelhantes às Escrituras. Mas eu digo a você, tudo tem seu tempo determinado. Amadurece e floresce. Se o cumprimento parece longo, espere, pois é certo e não chegará tarde. Tudo vem na hora, mas não sabemos o intervalo de tempo porque não registramos a concepção. No meu caso, mantenho um diário. Eu verifico as escrituras para descobrir onde está a passagem que experimentei e registro a data ao lado dela. Agora eu sei quanto tempo levo para cumprir as escrituras. Também sei que, quando se trata do mundo de César, recebi confirmação enquanto estava em silêncio. Eu explodi no momento e, depois de sentir a emoção, sabia que isso tinha que acontecer, mas não sabia quando. Pode ser um dia, uma semana ou um mês. Há 3 semanas, ouvi uma boa notícia para um amigo e hoje recebi a confirmação de que foi concluído. Não vou catalogar esse evento para dizer que o desejo particular é igual a todos os desejos, porque um desejo pode ser tão diferente quanto o ovo de uma galinha do ovo de um elefante. Eu sei, entretanto, que os eventos das escrituras têm períodos de tempo definidos. A escritura se cumpre no tempo de Deus e você não pode atrasá-la ou apressar sua vinda. Uma amiga escreveu-me esta semana dizendo: encontrei-me sentado à mesa a olhar para um lindo prato com um bife cru. Quando ouvi as palavras "come", obedecendo ao comando, ouvi uma voz dizendo: comeste o corpo de Deus. Esta senhora cumpriu os versículos 51 e 56 do capítulo 6 do livro de João. A minha carne é o pão da vida. Quem come tem a vida eterna. Ela comeu completamente o corpo da verdade revelada e a vida eterna agora é dela. Não posso dizer quando ela será chamada, mas ela aceitou a verdade revelada, que é o corpo de Deus. Chegou outra carta contando como essa senhora passou o dia trabalhando nos livros de seu marido. Ela estava tão cansada que, ao adormecer, disse: pai, não posso pegar todos os aspectos do dia e mudá-lo, mas posso imaginar que nunca aconteceu. Então ela começou a criar uma cena que implicaria que todos os problemas do dia foram resolvidos. Quando, do nada, ela viu uma enorme cena de montanhas revestidas de árvores magníficas. Enquanto ela observava, ela descobriu que sua atividade mental fazia as árvores se moverem e que o mundo retratado por fora se ajustou para estar em harmonia com seus pensamentos. Então ela disse: cheguei à conclusão de que meu Deus é um Deus de ação, pois viu o que estava imaginando acontecendo agora. Sinto como se o mundo estivesse se movendo em mim, como se estivesse em uma parada. É assim que Deus vê o homem. Estamos sempre nos ajustando ao seu ser perfeito. Ele está olhando para fora, mas tudo está a acontecer no interior. Esta noite, peço-lhe que pegue o que há de mais fantástico neste mundo e encontre dentro de você uma convicção interior de que é seu. Pois a verdade de qualquer conceito é conhecida pelo sentimento de certeza que essa convicção inspira. Depois de ter esse sentimento interior de certeza, não me peça para confirmá-lo. O que importa o que eu penso? Não fique desiludido se sua experiência não foi a minha. Acredite em si mesmo e confie no seu sentimento interior. Teste a si mesmo e, se funcionar nesse nível, funcionará nas profundezas do seu ser. Se na minha imaginação subo uma prancha de embarque e, ao olhar com saudade para a pequena ilha de Barbados, o telefone toca oferecendo-me a passagem que desejo, não estou influenciando o meu mundo exterior? O telefonema não estava refletindo minha atividade mental? Cheguei a sentir uma certeza peculiar e essa certeza foi sua inspiração. Você sempre pode dizer a verdade de qualquer conceito pelo sentimento de certeza que ele inspira. Quando você imagina ver o mundo como deseja, é inspirado quanto a sua verdade. Não importa o que os outros pensam. Eu não me importo com o que seja. Quando você sabe o que quer, você pode tornar seu desejo tão real, tão natural, que chegará a um sentimento de certeza que nenhum poder no mundo pode impedir. Quando esse sentimento for seu, abandone-o. Não pergunte a ninguém se o que você fez foi certo ou errado. Você fez isso e é tudo o que é necessário. Agora, Deixem-me compartilhar a carta que recebi de Benny. Ele disse: amigos meus negros, um homem e sua mulher me convidaram para uma festa. No caminho, paramos na casa deles, onde um grupo de caucasianos adolescentes estava a dar uma festa. De repente, meus amigos apareceram na porta, casaco e chapéu nas mãos, e disseram: fique e cuide das crianças. Fiquei chocado, mas me virei para olhar para os meninos e meninas, quando, do nada, um rapaz loiro, de olhos azuis e pele clara, veio em minha direção e, quando olhei para ele, soube que era David. Ele me olhou nos olhos e disse: eu sei que nosso pai nunca nos deixará. Naquele momento eu conhecia meu filho David, mas também sabia que era o pai de todos eles. Isso foi na quarta-feira. Na sexta-feira seguinte, ao contar essa experiência aos meus amigos, acordei e descobri que estava a sonhar, pois acordei da minha cama. Aqui está a duplicação de um sonho, a confirmação conforme nos foi contado no capítulo 41 do Gênesis. Agora você não pode violar a história das Escrituras. Davi é descrito no capítulo 16 de 1 de Samuel. E você não mudará essa descrição, não importa quem você seja. O menino Jesus não é descrito, pois pode ser negro, rosa, branco ou amarelo. Também não há uma descrição de Jesus, mas direi quem ele é. Ele é o ancião dos dias, conforme descrito nos livros de Daniel e Apocalipse. Quando você vê Davi, ele é o jovem do antigo que ele observa. Benny agora está vestindo uma pele muito escura, mas aos olhos de seu filho Davi, de pele clara, loira e de olhos azuis, Benny é o ancião dos dias, o santo de Israel. Aquele que reconhecemos e chamamos de Benny agora sabe que é o Senhor ressuscitado. Agora direi a ele que no dia 8 de julho ele será dividido em dois de cima a baixo. Eu sei, pois a visão tem sua própria hora marcada. Ela amadurece, ela floresce. Se parece longo, espere, pois é certo e não chegará tarde. Agora o livro de Ezequiel começa. No 30º ano, os céus se abriram e tive visões de Deus. Ezequiel dá a você um dia e um mês sem significado. O importante é que no 30º ano, os céus se abriram e as visões de Deus eram suas. Enquanto eu olhava, eis um vento tempestuoso. Isso é exatamente o que acontece. Um vento sobrenatural vem naquele 30º ano e você nasce do alto, renasce por meio de ressurreição de Jesus Cristo dentre os mortos. Jesus Cristo é o padrão de salvação de Deus enterrado em você. A morte dele, no sentido mais literal, é a sua vida, e a ressurreição dele só é possível depois que ele engravida a si mesmo. Deus o remetendo e o homem o enviando são um. Apaixonando-se por aquele que ele enviou, Deus o engravida. Ele planta sua semente, e que leva 30 anos para germinar, e a sua missão começar. Essa experiência chega ao homem depois que ele carrega sua cruz neste mundo selvagem por milhares de anos. Apesar das coisas horríveis que acontecem no mundo, quando o indivíduo é chamado e abraçado, o que importa o que ele tem que passar antes de acordar? Em um curto período de 30 anos, ele nascerá em uma era totalmente diferente, pois durante esse tempo, ele será tirado desta era e colocado naquela era, a era do reino dos céus. Agora, porque você conhece este conceito, não sinta que é melhor do que outra pessoa. Você é o poder criativo. Suba em sua torre e observe o que Deus dirá e como você responderá. Faça isso presumindo que você é a pessoa que deseja ser e vendo o que viria se sua suposição fosse real. Fica aí até sentir sua certeza, até chegar ao ponto de satisfação, até estar convencido de sua verdade. E embora o mundo possa entrar em colapso ao seu redor, você se tornará o que você supôs ser. No capítulo 21 do livro de João é dito que, se todas as coisas fossem ditas a respeito de Jesus Cristo, O próprio mundo não poderia conter os livros. Portanto, não pense que porque não tivesse sua experiência, isso não é verdade. Mas não tente me forçar a aceitá-lo. Acredite no que você escolher e siga seu caminho esta noite. Meu padrão seguiu as escrituras completamente, desde o abraço até a descida da pomba. Mas não estou a dizer que é o único caminho. Estou a dizer, no entanto, que você pode ser o homem ou mulher que deseja ser, mas não simplesmente desejando. Você deve fazer um esforço para olhar para o mundo mentalmente e ver que ele reflete seu desejo realizado. E quando isso acontecer, você deve permanecer nesse estado até que alcance a convicção interior de que o que você está vendo, tocando, saboreando, cheirando e ouvindo é verdadeiro. Revestir-se do sentimento de sua realidade e explodir. Faça isso e você estará grávida. E o que você faz depois da gravidez? Nenhuma coisa. Você simplesmente espera que seu nascimento apareça na hora marcada. E vai. Quando você menos esperar, seu desejo se tornará um objeto no mundo para você desfrutar, seja saúde, riqueza ou fama. É assim que funciona a lei de Deus. Agora, para aquele que teve esta experiência outra noite, eu sei que você está ansioso para dar à luz imediatamente, mas o que são 30 anos nesta fabulosa eternidade? Você estava acordado quando aconteceu e nunca perderá sua memória. Se você partir esta noite para encontrar uma jovem de 20 anos, você só terá 50 anos quando der à luz o menino Jesus. Então, você não veria o padrão completo se cumprir em 3 anos e meio e entrar em uma nova era, que é o mundo da eternidade. Você está destinado a conhecer a partida deste mundo de morte e a entrada no mundo da vida eterna à medida que passa das trevas para a luz, mas sua reação foi natural. Isso me lembrou de uma história que eu vi na cidade de Nova York. Esta jovem veio correndo para o metrô e, diante de um senhor, disse: "Você poderia, por favor, deixar uma senhora grávida sentar-se no seu lugar?" Pulando, terrivelmente perturbado, o cavalheiro disse: "Quando o bebê é esperado?" E ela respondeu: "Não sei, simplesmente aconteceu." "Mas esta senhora sabe que se passarão 30 anos. Mas o que são 30 anos quando você foi chamada? Você foi selecionada. Você foi escolhida. Você é um dos eleitos. Agora, vamos ao silêncio."

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0: 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No capítulo 9 do livro de Marcos é dito: todas as coisas são possíveis ao que crê. E no capítulo 19 do livro de Mateus é dito: para Deus tudo é possível. Aqui vemos Deus igualado ao crente. Sentado aqui esta noite, você acredita que é um homem ou uma mulher? Você acredita que está aqui, mas está disposto a acreditar que pode ir além do que sua razão e seus sentidos ditam? Você não precisa limitar seu poder de crença ao que sua mente razoável ditar. A escolha e suas limitações dependem inteiramente de você, pois todas as coisas existem na imaginação humana e é da sua imaginação que sua crença se origina. Se você for além dos ditames da razão, deve ser por meio de sua imaginação e, como todas as coisas agora existem lá, você pode a qualquer momento ir além do que a sua razão e seus sentimentos ditam. Acabamos de ter uma irrupção no mundo cristão em relação aos pequenos ícones que as pessoas têm feito e adorado por mais de 1000 anos. O Salmo 115 os descreve como: os seus ídolos são prata e ouro, obra das mãos dos homens. Eles têm olhos, mas não veem, bocas, mas não falam, ouvidos que não ouvem, mãos que não sentem. Pés que ouvem, não andam, e nenhum som se ouve em suas gargantas. Aqueles que os fazem são como eles, assim são todos os que eles confiam. No jornal de hoje é contada a história de uma atriz famosa que sofreu um acidente enquanto estava em seu Rolls Royce. Ela se feriu, mas não gravemente, e atribui sua sorte ao pequeno ícone que ela chamou de São Cristóvão. Ela é igual àquela que fez e vendeu para ela, mas ela não sabe disso. Não julgue outra pessoa por suas posses terrenas. Eles os recebem por meio de crenças, mas não sabem que seu próprio ser é quem o criou para eles. Ela acredita que seu pequeno ícone de ouro a salvou de um acidente fatal. Nada a salvou, excepto sua crença nisso. Ela comprou e acreditou em seu pequeno ícone porque ela conhece aquele em quem deve confiar. Todas as coisas são possíveis para aquele que acredita, e para Deus todas as coisas são possíveis. Aqui vemos que Deus e o crente são um. Ao sair daqui esta noite, você espera encontrar sua casa onde a deixou. Você vai dormir lá e acredita que vai acordar em sua cama amanhã de manhã. Você acredita que está vestido agora. Eu te digo, sua capacidade de acreditar é a imaginação humana, que é o único Deus. Toda a imaginação você se restringiu pelo corpo dos sentidos e da razão que usa. A razão diz que você está nesta sala, que tem certa quantia de dinheiro e não pode ter mais, a menos que faça um esforço físico para obtê-lo. Mas você gostaria de ter mais, não é? Assuma o seu desejo por meio do sentimento. Essa suposição objetiva, apropriada e considerada verdadeira é fé. Você pode acreditar em sua realidade? Sabendo que todas as coisas são possíveis para aquele que acredita, você pode se persuadir de que, embora sua razão e seus sentidos neguem, sua suposição o tornará assim? Blake, em seu maravilhoso Casamento do Céu e do Inferno, disse: jantei com Isaías e Ezequiel e perguntei: será que uma forte persuasão de que uma coisa é assim a torna assim? Isaías respondeu: todos os profetas acreditam que sim. E em eras de imaginação, uma persuasão firme movia montanhas, mas muitos hoje não são capazes de uma persuasão firme de nada. Tudo aqui antes era um desejo. Acreditava. Este edifício, as roupas que você veste ou o carro que você dirige foram primeiro um desejo, depois acreditou que existia. Sim, acredito que existia um homem chamado Neville.
2: Ele pode trabalhar para você, para ajudá-lo a cumprir seu desejo, se você acreditar que o tem. Muitos homens podem e virão ajudá-lo, mesmo sem saber que estão a fazer isso, se você acreditar. Você não precisa persuadir os outros a ajudá-lo. Tudo o que você precisa fazer é acreditar que é o que deseja ser e depois deixa o mundo, que nada mais é do que você mesmo empurrado, trabalhar para tornar sua suposição possível. Eu prometo a você, seu desejo será realizado, pois tudo é possível a quem crê. O falecido Robert Frost disse: "Nossos pais fundadores não acreditavam no futuro." O poder mais criativo em você é seu poder de acreditar em alguma coisa. Nossos pais fundadores não acreditavam que a passagem do tempo produziria este país como eles desejavam. Eles queriam democracia, não uma monarquia, e sabiam que sentar e esperar que acontecesse não funcionaria. Eles tinham que apropriar dela. Então eles simplesmente acreditaram. Como? Pela fé. Eles se apropriaram objetivamente de seu desejo. Digamos que você gostaria de estar em São Francisco agora, mas não tem tempo ou dinheiro para fazer a viagem. O que você faz? Você ignora o momento presente e subjetivamente se apropria de sua esperança objetiva dormindo em São Francisco esta noite. Enquanto você se deita em sua cama, olhe para o seu mundo com os olhos de quem está a dormir em São Francisco. Você pode acordar de manhã e descobrir que ainda está fisicamente em Los Angeles, mas enquanto você dormia, mudanças ocorriam que o forçariam a fazer a viagem. Eu lhe digo, você sempre irá fisicamente ao estado subjetivo do que se apropria. Lembre-se, todas as coisas são possíveis para aquele que crê. E para Deus, todas as coisas são possíveis. O homem acredita que Deus criou o mundo e tudo dentro dele, mas ele não iguala Deus a si mesmo, o crente. Mas a Bíblia iguala Deus, o Criador de tudo, com aquele que crê. E a crença não precisa ser restringida, mas pode ir além da evidência, do sentido e da razão. No mundo, você deve ir para o lado de fora para iluminar seu caminho. Você pode acender uma vela, uma lâmpada ou usar a eletricidade, mas um dia você se voltará para dentro para descobrir que é a luz do mundo. Então você saberá que é Deus, a luz do amor infinito, poder infinito e sabedoria infinita. Você se expandirá para esses estados ao quebrar as barreiras da razão e dos sentidos. Eu desafio você a se examinar. Você está se apegando ao estado que deseja experimentar? Teste a si mesmo e, ao fazê-lo, você está a testar Cristo, pois Ele é o poder e a sabedoria de Deus. Não custa nada testá-lo. Então tente. Dizem que a imaginação nos fala por meio dos sonhos e se revela em visão. Uma noite fui mostrado como me testar. Naquela noite encontrei-me em uma enorme mansão na 5ª Avenida em Nova York, na virada do século. Tudo o que o dinheiro poderia comprar estava naquela mansão. Embora eu fosse invisível para as duas gerações presentes, pude ouvir tudo o que eles disseram. O senhor mais velho falou dizendo: "Meu pai costumava dizer, enquanto estava em um terreno baldio, lembro-me de quando este era um lote vazio. Então ele descrevia o edifício que ele queria que estivesse lá como se fosse sólido e real. Então a cena mudou e eu vi o prédio, agora completo, parado, onde apenas um momento antes havia um terreno baldio. O avô estava agora ao lado do filho e do neto e disse: "Lembro-me de quando era um terreno baldio." Este sono me ensinou uma lição maravilhosa. Eu era o avô, o filho e o neto. Cabia a mim agora passar esse conhecimento para outras gerações. Enquanto estiver em estado estéril, você pode dizer: "Lembro-me de quando isso era estéril." Se fosse estéril, você está insinuando que não é mais. Então você pode, exercitando seu sentido interno de visão, audição, paladar, olfato e tato, ocupar o estado e permitir que ele se exteriorize para você. Eu te digo, não importa o que você tem ou quem você é neste mundo. todas as coisas são possíveis para você quando você acredita. Você pode acreditar em um ou mais dos 90 supostos santos que agora foram rebaixados, mas se você acredita, eles serviram ao seu propósito. Agora, aqueles que antes acreditavam em ícones do lado de fora devem se virar e aprender a acreditar em si mesmos. Levou muito tempo. Por mais de 1000 anos, os homens acreditaram nesse absurdo. Você não precisa mais cobrir a cabeça para entrar na igreja. Então, foi necessário? Você não precisa mais acreditar em São Cristóvão. Nunca foi necessário. Mas o homem, em seu estado de criança, não podia acreditar em si mesmo. Então ele criou algo com suas mãos humanas para acreditar e sua crença se produziu. O ícone não fez isso para o indivíduo. Sua crença fez isso por ele. Todas as coisas são possíveis para aquele que crê e para Deus todas as coisas são possíveis. Então Deus não é um com o crente? Seu nome para todo o sempre é Eu Sou. Você não sabe que você é? Sabendo disso, você não está a dizer Eu Sou? Se seu nome é John, você deve estar ciente disso antes de dizer Eu Sou John. Eu digo Eu Sou Neville. Posso nem sempre dizer Eu Sou antes de dizer Neville. Mas estou ciente de ser Neville antes de dizer a palavra. Eu dei minha consciência de ser um nome. E o Neville é o Neville. Não preciso repetir as palavras Eu Sou para definir o que estou ciente. Mas minha consciência é Deus, o crente, e não há outro Deus. Agora todas as coisas existem na imaginação humana. Não apenas as coisas boas, mas também todas as coisas. Ouça estas palavras do capítulo 32 do livro Deuteronômio. Veja, eu mesmo sou ele e não dá outro Deus além de mim. Eu mato e vivo. Eu firo e curo e ninguém pode livrar-me de minha mão. Quem pode matar senão Deus? Deus.

seu eu mais poderoso, embora seja seu escravo para propósitos próprios. Ele espera por você com tanta indiferença e rapidez quando sua vontade é má como quando é boa. Ele faz isso invocando imagens do bem e do mal como se fossem reais, permitindo que você imagine o que deseja. Ele projeta sobre esta tela do espaço para que você experimente. Você pode entrar nele com tanta naturalidade e facilidade que pode esquecer o momento impensado em que a semente foi plantada e, portanto, não reconhecer sua própria colheita. O ser que você realmente é, é o Deus nas Escrituras, que é sua maravilhosa imaginação humana. Você pode deixar este auditório esta noite com a profunda convicção de que é o que deseja ser? Você está disposto a assumir suas alegrias e tristezas? Sua suposição é a sua apropriação subjetiva de um fato objetivo. Isso é fé, e sem fé é impossível agradá-lo. Esta noite, quando eu deixar este prédio, irei para casa com meu amigo. Enquanto viajamos, passaremos por certas ruas e veremos objetos familiares porque estaremos viajando à vista. Mas quando eu caminho pela fé, meus passos são invisíveis, pois estarei a andar na presunção de meu desejo realizado. Paulo nos diz para andarmos pela fé e não mais pelo que vemos. Todos nós sabemos o que é andar pela vista, mas agora somos chamados a quebrar esse encanto e andar pela fé. Eu digo a você que é possível ser qualquer coisa que você queira ser, pois o crente e o Deus do universo são um. Não se divorcie de Deus, pois Ele é o seu eu sou. Acredito no seu eu sou, pois se não o fizer, nunca irá realizar seu desejo. Somente assumindo que você já é quem gostaria de ser, você o alcançará. É tão simples quanto isso. Não estou a dizer que é fácil, mas fica mais fácil com a prática. Se eu desse um Stradivarius a alguém que domina o violino, ele poderia me levar ao enésimo grau de alegria. Mas se eu colocasse o mesmo violino nas mãos de alguém que não sabia tocá-lo, ele logo me deixaria louco. É o mesmo violino, mas um traz harmonia enquanto o outro traz discórdia. Você mata e ganha vida com o mesmo instrumento, que é a sua maravilhosa imaginação humana. Você pode fazer muitas discórdias até aprender a tocar. Estamos aqui neste mundo de trevas educadas, aprendendo a tocar um instrumento que é Deus. Você pode não conhecer ninguém que lhe daria 10 mil dólares agora, mas se você acreditar que todas as coisas são possíveis para Deus e você sabe que Deus é a sua imaginação humana, você pode imaginar que tem o dinheiro. Persista em sua crença e você o terá. Como? Não sei. Eu só sei que, de acordo com a sua crença, isso será feito com você. Você acredita que todas as coisas são possíveis para Deus? E você acredita que Ele é a sua imaginação maravilhosa humana? Sabendo que Deus é todo amor e que você é capaz de imaginar coisas desagradáveis, você pode não acreditar que sua imaginação é Deus. Mas se isso for verdade, então Deus não é todo poderoso. Se você pode imaginar algo que Deus não pode, então você o transcende. Se Deus toca apenas notas harmoniosas e você pode tocar acordes que produzem discórdia, tanto quanto harmonia, então você é maior do que Ele, porque pode fazer algo que Ele não pode. Mas eu lhe digo, sua própria imaginação humana maravilhosa mata e vivifica, fere e cura, pois todas as coisas vêm da imaginação humana. Enquanto aprende a usar e acreditar em sua imaginação humana, você pode tornar vivo o que não deseja. Você pode se ferir no processo, mas o que você cria em sua imaginação pode descriar. Mesmo que, durante o aprendizado, erros horríveis sejam cometidos, não se condene por nada que você já fez, está a fazer ou pode fazer enquanto aprende a tocar um instrumento que é o próprio Deus e sua maravilhosa imaginação humana, pois não há outro poder criativo. O que agora está provado foi apenas uma vez imaginado. Meu alfaiate usa sua imaginação para executar meus ternos e para mim. Eles devem primeiro ser

imaginados antes que o tecido seja cortado. Meu alfaiate não pega a tesoura e começa a cortar o tecido na esperança de que algo saia. Ele imagina primeiro. E quando me sento na cadeira de meu barbeiro, ele vê o que deveria estar na minha cabeça, em vez do que está lá. Tudo deve primeiro ser imaginado antes de se tornar um facto. E essa capacidade de imaginar é Deus. Agora, você não observa imaginando como você faz objetos no espaço, porque você é a realidade que se chama imaginação. Você pode observar esta sala que antes era apenas imaginada, mas não pode observar o poder criativo que a concebeu. As coisas criadas são vistas, mas você, o Criador, não é visto. E você nunca saberá que é Ele, até que o único Filho de Deus, Davi, esteja diante de você e chame de Pai. Nem todos aceitarão esse conhecimento, pois preferem ter seus pequenos ícones. Tenho certeza de que essa atriz italiana que sofreu o acidente não se interessaria ou acreditaria em minhas palavras, e ela não está sozinha. Há centenas de milhões esta noite que não desistiriam de suas pequenas medalhas. Vi onde o cardeal McIntyre havia colocado o seu selo de aprovação no verso da pequena medalha de São Cristóvão, dando-lhe assim sua bênção. De um lado está um rosto que nunca existiu e do outro um padre da igreja da sua aprovação. Que absurdo, mas as medalhas funcionam porque as pessoas acreditam que sim. É hora do homem parar de acreditar em algo externo e começar a acreditar em sua imaginação humana. É hora de parar todos os ícones externos. Não me farás nenhuma imagem de escultura ou não terás outros deuses além de mim. Você pode não ter educação, nem dinheiro ou origem social e ter dificuldade em acreditar em si mesmo. Mas porque todas as coisas são possíveis e para aquele que crê e para Deus todas as coisas são possíveis, você pode sair de seus sentidos e acreditar que qualquer coisa existe. Teste sua imaginação e se ela se provar em performance, o que importa o que o mundo pensa? Por meio de testes, provei minha imaginação. Eu o encontrei agora e compartilho minhas descobertas com outro. Ele é chamado de Filipe, o amante de cavalos, o símbolo da mente. Sabendo que Filipe adora aprender como a mente funciona, digo a ele que encontrei aquele a quem Moisés e a lei e os profetas falaram: Jesus, o Messias. Vou levá-lo até ele. Você está aqui porque, como Filipe, deseja saber mais sobre a mente e suas funções. Posso levá-lo a Jesus dizendo quem ele é. Mas não posso mostrá-lo a você porque ele é invisível. Seu amnés é ele. Diga: estou seguro, sou rico, sou livre. Isso pode não ser verdade com base em seus sentidos, mas estou simplesmente pedindo a você para dizer as palavras. No momento em que o fizer, você está subjetivamente se apropriando da segurança, da riqueza e da liberdade. A razão tentará tirar isso de você. Então peço que faça um joguinho comigo. Passe pela porta e caminhe como se estivesse seguro, rico e livre. Durma esta noite como se fosse verdade. Se você fizer isso, você não vai adormecer vendo o mundo como fez na noite passada. Você o verá de forma diferente. Se esta manhã alguém lhe desse um cheque de 20 mil dólares e você o depositasse em sua conta, você estaria 20 mil dólares a mais. Portanto, você não poderia dormir esta noite como antes. Agora, sem esperar que alguém lhe dê o dinheiro fisicamente, vá para a cama como se fosse verdade. Coloque Cristo em um teste extremo. Se todas as coisas são possíveis para Deus e se todas as coisas são possíveis para o crente, você pode acreditar? Não estou a dizer que você terá sucesso na primeira noite ou mesmo na segunda, tendo sido treinado para aceitar apenas o que sua razão e seus sentidos ditam. Você pode achar difícil, quase impossível acreditar no que você poderia acreditar, mas você pode. Esta manhã, ao retornar a este mundo, deparei-me com uma cena de sombras de seres. O primeiro era cego, incapaz de ver o mundo ao seu redor. O segundo viu, mas sua visão era limitada. O terceiro viu mais do que o segundo e o quarto pôde ver.
e o quarto pode ver, ouvir e fazer mais do que o terceiro. Acordei dizendo ao meu amigo Bob Crutcher, com seu talento para escrever, você poderia escrever um filme sobre esta série de inventos. Se o fizesse, receberia $3,000 por ele. Eu sabia que, assim como um ator, eu havia me identificado com cada ser sombrio que havia visto. Embora sombras, eu, aquele que percebe, havia assumido uma após a outra que me encontrava limitado pelo estado percebido. Como já havia assumido o primeiro eu já estava totalmente cego. Como o segundo, pude ver um pouco. E como o terceiro, um pouco mais. Então acordei pedindo a Bob para escrevê-lo, para mostrar como o homem é restringido pelo que está vestindo. Para desempenhar um papel, você deve senti-lo como cego. Eu precisava tatear. Quando coloquei outra roupa, pude ver e não precisei sentir mais nada. A cada vestimenta que eu estava, eu sentia mais e mais. Acordei incitando meu amigo a mostrar isso em forma de imagem, na esperança de que aqueles que viriam entendessem que o homem está apenas a desempenhar um papel. A parte não precisa ser aquela que lhe foi dada ao nascer. Ele poderia escolher uma parte e inseri-la a qualquer momento. Direita, agora você está a jogar um papel. Se você não gostar, pode alterá-lo. Você pode desempenhar um papel de um homem mais rico do que era 24 horas atrás. É apenas uma parte para você desempenhar, se desejar. Tudo o que estou a dizer é da Bíblia. Eu mato e vivo. Eu feri e eu curei, e não há quem possa livrar-me da minha mão. Eu mesmo sou Ele, e não há Deus além de mim. Eu sou o Senhor vosso Deus, o Santo de Israel, seu Salvador, e além de mim não há Salvador. Estas são as palavras de Deus reveladas por meio de seus profetas antigos. A profecia deles é cumprida no Novo Testamento como: tudo o que você deseja, acredite que você recebeu e você vai. É assim que você o aplica facilmente, como uma suposição, embora falsa e negada por seus sentimentos, se persistir, se tornará realidade. Estou lhe dizendo, você é Deus e nunca houve outro. O ser em você é Deus. E você e eu somos um, porque só existe um Deus. No final, você saberá que você e eu somos um, pois você descobrirá que é o pai do meu filho, que você saberá ser seu filho. Na verdade, não será o filho revelando você como pai, mas você, o pai, revelando o seu filho. Agora, vamos ao silêncio.

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